a redenção. Se um judeu tivesse vendido seu negócio para um gentil, ele poderia procurar um de seus parentes e dizer: tive de vender meu negócio para um gentil e quero que você seja o meu parente redentor, o meu goel. Redima para mim o negócio que tive de vender para aquele gentil. Se aquele parente tivesse condições financeiras de fazer isso, ele era obrigado a se tornar parente redentor e comprar de volta o negócio que tinha sido vendido para um gentil. O livro de Deuteronômio nos apresenta a lei da redenção doméstica. Se uma mulher gentil como Ruth se casasse com um homem judeu e ele morresse sem deixar filhos, e ela dissesse a um parente do marido: quero que você seja o meu goel, o meu parente redentor. Eu passei a fazer parte da família de Deus através do casamento com seu irmão. Agora que ele está morto e eu voltei para o frio, quero que você me compre de volta para a família de Deus, pagando todos os meus débitos e casando-se comigo. Se o parente fizesse isso, seria considerado o goel, ou o parente redentor. Aprendemos que aquele era o conceito de redenção, e antes de tudo era uma lei comercial e depois uma lei civil. No Novo Testamento, por exemplo, quando Pedro fala sobre a morte de Jesus Cristo na cruz para nossa salvação, Jesus é citado como nosso goel, o nosso redentor. Jesus nos comprou e nos trouxe de volta para Deus através da sua morte na cruz e através da sua ressurreição, criando um relacionamento conosco, como aconteceu entre Boaz e Ruth. Este é o conceito de redenção apresentado por Pedro no capítulo 1. Vocês devem estar lembrados que nos programas anteriores levantei a questão de quando Pedro se converteu e do que é conversão. No capítulo 1 desta carta, Pedro fala sobre o processo do novo nascimento. Como esse processo começa? Bom, muitas pessoas entendem o novo nascimento a partir da sua própria experiência. Você também não poderia entender o nascimento físico se não tivesse passado por ele. Quando você nasceu fisicamente, não precisou fazer nada. Sua atuação foi passiva e você não precisou dominar nenhum conhecimento de obstetrícia. O mesmo acontece com o seu nascimento espiritual. Você não precisa entender o processo do novo nascimento até que ele aconteça para você. É isso que Pedro está fazendo nesta carta. Ouça a descrição que ele faz. Agora que vocês purificaram a sua vida pela obediência à verdade, visando ao amor fraternal e sincero, amem sinceramente uns aos outros e de todo o coração. Vocês foram regenerados, referindo-se ao novo nascimento, não de uma semente perecível, mas imperecível, por meio da palavra de Deus viva e permanente. Pois toda a humanidade é como a relva, e toda a sua glória como a flor da relva. A relva murcha e cai a sua flor, mas a palavra do Senhor permanece para sempre. Essa é a palavra que lhes foi anunciada. Portanto, livrem-se de toda maldade e de todo engano, hipocrisia, inveja e toda espécie de maledicência. Como crianças recém-nascidas, desejem de coração o leite espiritual puro, para que por meio dele cresçam para a salvação, agora que provaram que o Senhor é bom. De acordo com Pedro, é assim que nascemos de novo. Ouvimos a palavra de Deus quando ela é pregada, palavra que foi anunciada pelos profetas e que os anjos anseiam por observar. Quando você ouviu a pregação da palavra de Deus, ela funcionou com uma semente imperecível. No grego, a palavra semente é a mesma que esperma. Para que ocorra um nascimento físico, é necessário que exista uma semente e um óvulo. Quando a semente fertiliza o óvulo, aí acontece a concepção da vida. 9 meses depois, a vida que foi concebida nasce para este mundo. No primeiro capítulo de sua carta, Paulo compara o nascimento físico com o espiritual. Ele diz que a diferença entre o nascimento físico e o espiritual é que no espiritual a semente é imperecível. Pedro afirma que no nascimento espiritual, o esperma incorruptível era a palavra de Deus, e nossa fé é o óvulo. Quando respondemos à palavra de Deus em fé, esta semente incorruptível fertilizou o óvulo da nossa fé. A vida espiritual foi concebida em nós quando cremos na palavra de Deus. De acordo com Pedro, quando cremos na palavra de Deus, nossa alma foi purificada. Vários eventos aconteceram e culminaram com a crise do novo nascimento. O resultado do novo nascimento é o fruto do Espírito que culmina no nosso amor pelos irmãos.
A exortação de

0: Pedro, para os que passaram pelo processo de regeneração ou novo nascimento, é o amor sincero uns pelos outros e de todo o coração. Pedro também exorta os recém-nascidos a desejarem de coração o leite espiritual puro, para que por meio dele cresçam para a salvação. Mas quando acontece o novo nascimento? Bom, de acordo com Jesus, ele é como o vento, não sabemos de onde vem nem para onde vai. Com isso, Jesus diz que não existe um padrão fixo para o novo nascimento. Mas, mesmo assim, Pedro apresenta algumas características desse processo. Para Pedro, existe a concepção espiritual, a gestação espiritual e o nascimento espiritual. E depois do nascimento, Pedro exorta os recém-nascidos a desejarem de coração o leite espiritual puro, para que por meio dele cresçam para a salvação. Assim como o bebê busca desesperadamente pelo peito da mãe, o recém-nascido espiritual deve buscar com avidez a palavra de Deus. Observe a importância da palavra de Deus em todo o processo do novo nascimento. Vou novamente fazer uma pergunta muito importante. E você, já se converteu? Talvez eu deva fazer a pergunta assim. Você está nascendo de novo? A Bíblia fala de pessoas mortas espiritualmente. Paulo fala em Efésios 2, versículo 1. Vocês estavam mortos em suas transgressões e pecados, nos quais costumavam viver. Por isso é possível ter todos os sinais vitais físicos e ainda assim estar morto espiritualmente. De acordo com a primeira carta de Pedro, capítulo 1, também é possível ter vida espiritual antes de passar pelo novo nascimento. Em 2 Coríntios 5, versículo 17, nós lemos assim: portanto, se alguém está em Cristo, é nova criação. As coisas antigas já passaram, eis que surgiram coisas novas. Durante anos, quando eu ouvia sobre o novo nascimento, eu pensava: ah, isso ainda não aconteceu comigo. As coisas velhas ainda não passaram para mim e nem se tornaram novas. Ainda não passei por essa transformação da minha vida. Talvez o primeiro passo para o novo nascimento é constatar que ainda não nascemos de novo. Pedro revela como chegar ao novo nascimento quando diz que é possível que nossa alma seja purificada pelo ouvir a palavra de Deus e crer e obedecer. O ouvir se refere à concepção espiritual. Depois purificamos nossas almas através do constante contato com a palavra de Deus, que nos leva por todo o processo de gestação espiritual, que pode ter diferentes durações. Para alguns, o novo nascimento ocorre quase que no início da fé. Outros precisam de um tempo até que passam por ele. Depois disso, vem a fase de crescer e se desenvolver. O segundo capítulo traz uma passagem muito bonita na qual Pedro relaciona o povo de Deus do Velho Testamento ao povo de Deus do Novo Testamento. Vocês, porém, são geração eleita, sacerdócio real, nação santa, povo exclusivo de Deus para anunciar as grandezas daquele que o chamou das trevas para sua maravilhosa luz. Antes vocês nem sequer eram povo, mas agora são povo de Deus. Não haviam recebido misericórdia, mas agora a receberam. Amados, insisto em que, como estrangeiros e peregrinos no mundo, vocês se abstenham dos desejos carnais que guerreiam contra a alma. No Velho Testamento, Deus queria ter um reino e ser o rei de um local determinado com um povo especial, o povo de Israel. Mas o povo de Israel não aceitou o plano de Deus e buscou Samuel para dizer que eles não queriam mais que Deus fosse o rei deles. Ao escrever para os judeus seguidores de Cristo espalhados por toda a Ásia Menor, ele declara: vocês são uma nação santa. Eles eram uma nação santa, mas será que estavam todos sob uma só bandeira? Estavam todos unidos num só país, dentro dos limites de um Estado? Não. Já não eram mais um Estado politicamente organizado desde os tempos do cativeiro babilônico. E até que Jesus Cristo volte, não voltarão mais a ser. Mas na América do Sul, na América do Norte, no Paquistão, na Índia, nas Filipinas, no Japão, na Alemanha, no Vietnã, no Camboja, na Polônia, e em todo o mundo, em qualquer lugar em que haja pessoas que coroem Jesus Cristo como seu Senhor e Rei, essas pessoas, indivíduos ou grupos, são o reino de Deus. E foi a estas pessoas, indivíduos ou grupos espalhados por todo o mundo, que ele chamou de nação santa. Quando estudarmos o capítulo 3 da segunda carta de Pedro, junto com outros textos da Bíblia, inclusive alguns de Paulo, veremos que um dia Deus reunirá esta nação de todos os cantos do mundo No Novo Testamento, esta nação santa é chamada de a Igreja. No Velho Testamento, este povo era chamado simplesmente de povo de Deus. Pedro se refere a esta nação santa como sacerdócio real. Mas o que é um sacerdote? Um sacerdote é alguém que vai até a presença de Deus e intercede por outras pessoas. O profeta vinha da presença de Deus com a palavra para o povo. O sacerdote ia até a presença de Deus para pedir pelo povo. Todo este povo espalhado por toda a Ásia Menor era feito de sacerdotes. Sacerdotes enviados para todas as partes do mundo para fazer discípulos para Jesus Cristo e interceder junto a Deus em nome deles. Em Apocalipse capítulo 1, versículo 6, a Bíblia se refere a este povo como reino e sacerdotes, ou o sacerdócio do crente, como alguns se referem. Pedro também diz, povo exclusivo de Deus, estrangeiro neste mundo. Esse mundo não é meu lar, sou apenas um passageiro aqui. Meu tesouro está depositado em algum lugar, além desse céu azul. Os anjos me chamam para o mar dourado do céu, e eu já não me sinto em casa nesse mundo. Esse é um trecho de uma canção que descreve o que Pedro fala sobre o povo de Deus. Mais uma pergunta. Você faz parte desta nação santa? Você nasceu de novo? Pense nisso. Até o próximo programa.
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2: Porque o Senhor conhece o caminho dos justos, mas o caminho dos ímpios perecerá.

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1: 21:16.
2: O Senhor é a minha luz e a minha salvação. A quem temerei? O Senhor é a força da minha vida. De quem me recearei? Salmos 27:1.

andareis em todo o caminho que vos ordenou o Senhor vosso Deus, para que vivais e bem vos suceda, e prolongueis os vossos dias na terra. Deuteronômio 5:33.

0: quão bom e quão suave é que os irmãos vivam em união. Salmos 133:1.
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0: orarás a ele, e ele te ouvirá, e pagarás os teus votos. Também determinarás algum negócio, e ser-te-á firme, e a luz brilhará em teus caminhos. Jó 22, 27 e 28.
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Muito bom dia, gente. Bom dia a todos vocês. Graça e paz. Muito obrigado pelo carinho de estar conosco nesta manhã. Louvado seja Deus. Sexta-feira, 18 de setembro de 2026, 9 horas e 33 minutos. Meu bom dia para você. Muito grato por estar conosco. Deus te abençoe grandemente nesta manhã. Manhã abençoada, frio na cidade de Itajaí. Não sei te dizer qual a temperatura no momento, mas está bastante. Não está frio de bater o queixo, mas está friozinho, sim. E isso deixa a gente gripado, afônico. Meio ruim, né? Esse clima indeciso, onde nós temos inverno, outono, inverno e verão, tudo no mesmo dia, né? Inverno, outono e verão, tudo no mesmo dia. As 3, 4 estações aí, tudo. Primavera, tudo num dia só, né? Esfria, esquenta, aparece o sol, chove, fica escuro. Complicado. Nesse tal de El Niño, né? Que vai se aninhar em outro canto, não aqui na nossa terra. Mas que a vontade de Deus seja feita. Amém? Graças a Deus. Bom dia a todos vocês que nos ouvem pela primeira vez, você que nos acompanha no dia a dia, seja muito bem-vindo. Em nome de nosso Senhor e Salvador Jesus Cristo, muito louvor, adoração ao nosso Deus, a reflexão com a irmã Margareta e a sua participação, logicamente, que enobrece a programação através do WhatsApp 47 99268 5364. Eu repito, 47 99268 5364. Meu bom dia, Alex Oliveira, se porventura estiver nos ouvindo, Deus abençoe a tua vida, estou aguardando uma visita sua aqui no estúdio da Melodia a qualquer hora, tá bom? Grande abraço, Deus abençoe a todos e sede bem-vindo. Bom dia!

Sede bem-vindo aqui, programa Manhã com Deus, 20 anos no ar, louvando e agradecendo ao único que é digno de toda honra e toda glória, a saber, o Senhor Jesus Cristo. Amém? Você é muito bem-vindo. Deus te abençoe grandemente em nome de nosso Senhor e Salvador Jesus Cristo. E a nossa primeira canção de hoje é, ela fala de uma aliança. Jesus é a aliança entre você e eu. Amém? Jesus Cristo, Ele é a aliança entre você e eu. Ele se fez maldito na cruz do Calvário, foi ao madeiro para que eu e você tivéssemos vida. Ele morreu no meu e no seu lugar. Aquele sofrimento todo que Ele passou, aquilo era nosso, o castigo era nosso. E Ele se fez maldito no meu e no seu lugar. Amém? Comunidade de Nilópolis, Jesus é a aliança. Muito bom dia. Está no ar o programa Manhã com Deus. Bom dia.

Graças a Deus, até diante da morte prefiro ser fiel. É algo forte, né, para a gente pensar, né? Será que eu e você realmente, diante da morte, morte iminente ali, sei lá, um grupo terrorista apontando uma arma para mim, para você, para você, irmã Margarete, e dizer, ó, você vai bater o pé e se manter firme nessa fé ou vai tomar um tiro? Decisão difícil, até diante da morte. Prefiro ser fiel. Muito, muito forte essa mensagem, uma meditação para lá de complicada, né? Muito mais. Eu tenho visto alguns vídeos, né, de irmãos em alguns países aí, gente que não convém nem falar, da tristeza, dá até o nó na garganta quando a gente pensa nas atrocidades que são cometidas contra aqueles que professam uma fé genuína, uma fé verdadeira. Amém? Nós vamos ouvir mais uma canção com o Mike Luan, Guerreiros de Deus, e com o Gerson Rufino, ele passou lá em casa, e na sequência então nós vamos ouvir a irmã Margarete, tá bom, gente? Bênção de Deus. Eu estou feliz, estou animado, graças a Deus, o computador aqui se ajeitou, e nosso muito obrigado ali ao Ailton, que nos deu uma força, né? E nós clamamos a Deus que abençoe a vida dele, que realmente os negócios dele sejam abençoados, e que flua, né? Flua, e que ele consiga se manter, manter ele, manter a sua família fazendo esse trabalho, que é um trabalho bacana. Bere, bom dia. Bom dia para você. Deus abençoe você em nome de nosso Senhor e Salvador Jesus Cristo. Berenice nos acompanhando em São Paulo. Fazia tempo que não aparecia, né, Bere? Benção de Deus, Deus é contigo, tá bom? André Bittencourt também, meu bom dia. Deus abençoe em nome de Jesus Cristo. Graças a Deus. Guerreiros de Deus, Mike Luan e Gerson Rufino, ele passou lá em casa, e na sequência a reflexão com a irmã Margarete.

aquele abraço muito especial para o meu amigo, amigo de todas as horas, nosso ouvinte é do dia a dia, Cacá e Leandro. Alô, Cacá, aquele abraço para você. Deus abençoe, em nome do nosso Senhor e Salvador Jesus Cristo. Bênção, bênção de Deus aí nesse local de trabalho, que flua segundo a orientação do Espírito Santo de Deus, tá bom? Um abraço, Deus abençoe.

0: que assim como o relâmpago sai do oriente e se mostra até o ocidente, assim será também a vinda do Filho do Homem. Mateus 24:27.
1: 9 horas e 53 minutos.

Graças a Deus. Eu quero oferecer essa canção aí pra você, Cacá. Deus é contigo. Amém. Mesmo nas lutas, nós somos mais do que vitoriosos em Cristo Jesus. Deus é contigo, varão. Bom dia.

0: veio para o que era seu, e os seus não o receberam. Mas a todos quantos o receberam, aos que creem no seu nome, deu-lhes o poder de se tornarem filhos de Deus, os quais não nasceram do sangue, nem da vontade da carne, nem da vontade do varão, mas de Deus. João 1:11-13.
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2: Graças a Deus, chegado o momento da reflexão. Sem mais delongas. Bom dia, irmã Margarete. Deixa Deus te usar. Bom dia.
3: Bom dia, Rubens. Bom dia a todos. Quero louvar a Deus por você que está conosco e dizer que você é bem-vindo. Eu quero estender a minha gratidão, meu amor, a todos vocês que estão conosco, né? A Berê lá em São Paulo, Deus abençoe, Berê, todos vocês, né? Em especial também meu irmão Adilson, que se encontra muito distante daqui, mas glória a Deus, né, que hoje temos a internet e a gente pode se comunicar sempre, se ver. 30 anos sem se ver pessoalmente, né? Ele se encontra lá na Guiana Inglesa. Imagina. Mas eu quero mandar aqui o meu abraço, meu carinho, um abraço especial para você, meu irmão, e dizer que eu amo você em Cristo Jesus. Todos vocês que estão conosco. E por isso estamos aqui, queridos, porque Deus nos chamou para vivermos esse amor incondicional. Mas você pode me dizer: ah, irmã Margarete, mas é difícil. É difícil. Assim como o perdão é difícil, e não podemos amar com amor incondicional se nós não perdoarmos, porque eu não posso dizer que amo o meu irmão se eu não perdoá-lo. E assim, queridos, como o perdão, o amor é uma decisão. Então o Senhor te coloca nesse dia, Ele nos coloca, né, diante de uma situação para que nós

bem, seu filho amado, para que eu e você não venhamos a perecer, mas ter a vida eterna. E para isso nós temos todo um chamado de Deus, né? Um mandamento dele. Amar, né? Amar, queridos. Então vamos aprender um pouquinho hoje, porque isso é no dia a dia, cada dia. Deus nos permite desafios para que nós nos renda e nos sujeite à vontade dele. Nós sempre vamos encontrar, queridos, muitos motivos para não amar. Eu, na minha caminhada, já fui provada muitas vezes. Eu creio que não é diferente com você. Mas assim como Deus amou, quando fala amou o mundo, Ele amou eu, amou você, amou a humanidade. E Ele não quer que nenhuma alma venha se perder, queridos, mas que todas venham à salvação, não? Então, queridos, o mundo torna isso cada vez mais evidente. Seja por causa do individualismo competitivo, do qual somos educados a buscar, queridos, seja pelo rancor ou pela falta de perdão em face dos atos praticados por outras pessoas contra nós. Mas existe uma ordem sobre a sua vida, a minha vida, a de que devemos amar o próximo, independente das escolhas que os outros tenham feito, porque assim como Deus jamais irá nos amar menos por causa de algo que tenhamos feito, da mesma forma não podemos deixar de amar o próximo. Você não precisa concordar com os atos ou com as opiniões da pessoa, mas precisa amar cada uma delas. Sim, com isso entendemos que não podemos nos chamar cristãos e adorarmos a Deus se não amarmos o nosso próximo. Não agirmos com misericórdia, não entendermos, não estendermos as mãos ou não demonstrarmos empatia, sem isso não adianta de nada, queridos. Nós dizermos cristãos, pertencemos à família chamada igreja, se de fato não vivermos o evangelho de Cristo. Sim, precisamos viver o evangelho de Cristo em todo o tempo. Deus nos amou tanto e nos deu seu filho, né? Unigênito, para que somente pelo amor expressado por ele no Calvário tenhamos a vida eterna. Sim. E hoje, queridos, é o dia que o Senhor nos chama. É o dia oportuno, queridos, para você se render diante dele, para você amar de forma intencional, sem reservas, sem esperar nada em troca, mas simplesmente fazendo como Jesus fez.

faz. E esse é um chamado, queridos. É um chamado para mim e para você. Ah, irmã, mas eu não sinto de perdoar, eu não consigo amar. Eu, você, não precisamos esperar sentir.

devemos sim tomar uma decisão. Uma decisão, queridos. Assim como nós queremos ser amado pelo Pai, nós precisamos amar. Porque Ele não olha para mim, para você, e fica nos julgando para ver se nós merecemos de receber, né, o amor dEle ou não. Ele nos ama incondicionalmente. E nós fomos chamados para sermos imitadores de Cristo. Não imitadores do mundo, não. Imitadores de Cristo. Ah, mas eu vivo nesse mundo. Sim, vivemos. Mas somos chamados, queridos, a nos colocar na obediência. E hoje, para viver essa obediência, você precisa tomar uma decisão. Sim, de amar o seu próximo. E nós muitas vezes ficamos adiando, fugindo, ficamos avaliando, né? Fazendo aquela avaliação. Ah, quando ele mudar, quando ele me pedir perdão, quando ele reconhecer que errou. Quem sabe? Não, não é assim. Jesus não espera nós reconhecer, pedir perdão. Mesmo assim, Ele nos ama, mesmo não sendo merecedores. Então, o nosso chamado, amar a Deus sobre todas as coisas e o nosso próximo.

fazer algo, né? Algo para viver essa palavra, viver a palavra de Deus. Faça. Precisamos sim ter atitudes, queridos, como a de Jesus, agindo com compaixão, com misericórdia, assim como Jesus tem compaixão e misericórdia de nós. Nós precisamos ter compaixão e misericórdia. Aqui em Lucas 10, 36 e 37 nos diz: qual desses três você acha que foi o próximo do homem que caiu nas mãos dos assaltantes? Aquele que teve misericórdia dele? Respondeu o perito na lei. Jesus lhe disse: vai e faça o mesmo. Quando nós inquirimos, queridos, por um mestre da lei, como herdar a vida eterna, Jesus respondeu com uma parábola, comumente conhecida como a parábola do bom samaritano. Nessa história, um homem, após ser assaltado e ferido e deixado à beira da estrada, por ali passar um sacerdote que não lhe presta socorro, possivelmente por causa das rígidas leis cerimoniais que proibiam os sacerdotes de tocar em cadáveres e lhes exigiam rituais de purificação. Posteriormente, pelo mesmo caminho, um levita transita e também lhe nega ajuda. Certamente por ter passado pelo sacerdote e temendo a desaprovação deste, por não ter ajudado ao homem, também passa longe. Por fim, no local, passou um samaritano que cultural e religiosamente era rival dos judeus, mas que ignorou essas diferenças e prestou auxílio ao homem ferido, sem fazer nenhuma acepção. Jesus nos ensina com essa parábola, queridos, que muitas vezes o próximo que nos estenderá a mão nas horas mais difíceis não necessariamente será alguém a quem somos semelhantes. A ajuda deve ser dada e recebida independentemente de barreiras cultural ou religiosa, pois amar ao próximo é um mandamento universal, não é alternativo ou facultativo, mas deve ser cumprido integralmente. Assim como as misericórdias do Senhor se renova a cada manhã, precisamos diariamente ter um olhar compassivo e agir intencionalmente para estender a mão ao próximo sem subjugá-lo. Às vezes, quando estou em algum ambiente ou até mesmo na rua, fico observando o semblante e o olhar, muitas vezes vazio e distante das pessoas. Em alguns momentos, até é possível dirigir uma palavra, como quem estende a mão para demonstrar compaixão. Mas hoje é o dia ideal, queridos, para sermos como o bom samaritano. Então, olhe a sua volta. Não perca a oportunidade. Tenha atitude como a de Jesus. Assim como você quer que Jesus tenha uma atitude, né, com você hoje diante dessa situação, que ele haja com compaixão, com misericórdia, te perdoando, sim, te amando, porque nós precisamos a cada dia, queridos, do perdão de Deus, da misericórdia dele, do amor dele. Então tenha essa atitude,
atitude de compaixão e misericórdia. Quem sabe aquilo que Deus te pede hoje, só Ele e você. Então não se esqueça, assim como o perdão, o amor é uma decisão. Decida amar. Sim, decida. Mesmo que você encontre hoje muitos motivos, né, para não amar. Sim, você vai ser confrontado, sim, com muitos motivos para voltar atrás dessa decisão que o Senhor te chama hoje. Grandes motivos você terá para retornar, mas fique firme na posição que Deus te chama hoje. Fique firme. Não coxie, não vacile, não fique coxeando. Não. Tome uma decisão firme. Não volte atrás. Porque Jesus não voltou e Ele não volta atrás, queridos. Sim. Existe uma ordem do Senhor. Sim, que devemos amar o próximo, independente das escolhas que os outros tenham feito. É por isso, querido, sim, que Deus nos chama a olhar para Ele, para Ele. Então, temos sim evidências, queridos, que devemos olhar ao amor incondicional do Senhor por nós. Aleluia, você tem dúvida desse amor? Se você não tem dúvida, se renda. E se você tem dúvida, peça a Ele. Peça a Ele que te leve a enxergar, a ver com os olhos da fé, com os olhos espirituais, este amor. Porque Ele quer que nós vivamos, sim, na graça e na paz dEle. E para viver nessa graça e nessa paz, nós precisamos andar em obediência à Sua palavra. Não é o que a irmã Margarete fala, não é o que o seu cônjuge fala, seu pai, sua mãe, seu pastor, né? Não, mas é a palavra de Deus.

Então, esse é um convite para mim e para você nesse dia, né? Aqui em Gálatas 6:2 nos diz: levai as cargas uns dos outros e assim cumprireis a lei de Cristo. Nós precisamos, queridos, não levar, né? Mas ajudar. Você não pode tomar a minha carga, mas você pode sim me ajudar, estando aí orando, intercedendo. Sim. Aquilo que o Senhor te der uma ordem nesse dia, obedeça. Que em 1 João 3:17, queridos, nos diz assim: aquele que tiver bens do mundo e vir o seu irmão necessitado e lhe fechar o seu coração, como estará nele o amor de Deus? Aqui a maior prova, querido, para um cristão está aqui. 1 João 3:17. Porque se Deus te tem dado o dom da prosperidade, nem todo mundo tem esse dom, mas tem aqueles que têm. E se você entende que ele vem do Senhor, que foi o Senhor que te deu, então não feche o teu coração hoje. Não. Se é uma resposta de Deus para você hoje. Aquele que tiver, né, bens do mundo e vir o seu irmão necessitado e lhe fechar o seu coração, como estará nele o amor de Deus? Queridos, às vezes eu vejo pessoas que servem ao Senhor e que receberam muito do Senhor e só querem acumular riquezas aqui nesse mundo e fecham o seu coração. Como estará nele o amor de Deus? Se você vê o seu irmão em necessidade e você fecha o seu coração, eu louvo a Deus, porque nós já passamos momentos difíceis. Muitos que estão hoje nos ouvindo já passaram. Mas eu quero dizer para você que você, se você tem passado e se está passando, olhe para Cristo. Derrame o seu coração. Se humilhe diante dele, clame pelo socorro dele, que o amor dele, a misericórdia, a graça dele, queridos, vai te alcançar, assim como nos alcançou muitas vezes na nossa caminhada. Aleluia! Mas o Senhor colocou uma fé no meu coração. E eu louvo a Deus por aquilo que Ele colocou no meu coração, para perseverar em fé, em obediência, buscando no Senhor para não pecar contra Ele, queridos, porque nessas horas nós estamos sujeitos a pecar quando nós julgamos, né, o nosso próximo. Assim como diz essa palavra: aquele que tiver bens do mundo e vir o seu irmão necessitado e lhe fechar o seu coração, como estará nele o amor de Deus? Quantas vezes nós passamos por situações assim, aí pecamos, queridos, porque não vimos o agir de Deus. Mas eu quero dizer para você que Deus não é ocupado, porque muitas vezes Deus até trabalha no coração daqueles que podem, né? Que podem abençoar. Deus fala, mas a pessoa fecha o coração, queridos. Aleluia!
Então seja sincero diante do Senhor. Adore a Deus, não por aquilo que você necessita hoje, por aquilo que você quer, mas por aquilo que Ele é. Adore a Ele mesmo assim, reconheça que Ele é o Senhor dessa situação. Reconheça o Senhorio de Cristo diante dessa situação. Quantas vezes eu tive que me humilhar diante de Deus e reconhecer o Senhorio de Cristo e escolher perdoar, escolher amar. Sim, até aqueles que se levantavam, queridos, como inimigos. Não é diferente hoje, nem comigo, nem com você. Mas Deus vê o meu e o teu coração. Aleluia! E diz a sua palavra que um coração aquebrantado, um coração contrito não desprezará o Senhor, Ele não despreza. Então,

Se renda a Ele, porque Ele não está olhando para o teu pecado, mas Ele quer ver o teu coração rendido. Sim. Aleluia. Deus nos amou. Ele amou, sim, queridos. Amou o mundo. Esse mundo é eu, é você, quando Ele entregou o seu Filho unigênito, para que todo aquele que nele crer não pereça, mas tenha a vida eterna. O maior alvo, a maior herança que já foi conquistada, queridos, para nós na cruz do Calvário, é essa vida eterna. E aonde está o seu alvo? Está na vida eterna ou está nas riquezas, nos prazeres desse mundo? Aleluia.

0: ame ao Senhor incondicionalmente se Ele fizer aquilo que você necessita, ou se Ele não fizer, reconheça o teu amor por Ele e não por aquilo que você quer que Ele faça. Amém, queridos? Deus abençoe você, que você tenha recebido do Senhor o entendimento, a revelação, porque é muito profundo, queridos. Precisamos estudar, precisamos buscar, né, na nossa intimidade com Deus, no dia a dia, a conhecer esse amor, mas não só conhecer, a viver, a praticar a cada dia, porque é isso que agrada o coração do Senhor, queridos. Quando nós procuramos aprender, não só aprender, mas aprender para viver. Amém? Podemos orar, Rubens?
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Aleluia. Maravilhoso. Conselheiro. Príncipe da paz. Obrigada, Pai. Obrigada. Porque tu entregaste o teu filho amado para morrer no nosso lugar, para que hoje nós não venhamos a perecer, mas nós tenhamos a vida eterna. E essa vida eterna, Pai, nos vem através desse sacrifício, o sacrifício de Jesus, que foi se entregando por amor a nós. E hoje nós escolhemos, Senhor, a nos entregar com esse amor incondicional, nos entregar a Jesus, em amor e em gratidão. Aleluia. Sim, Senhor. Nos leva, Senhor, a viver esse perdão, esse amor, Senhor. Coloca essa decisão, Senhor, dentro de cada coração. Porque o perdão e o amor é uma decisão. Não é porque eu sinto, porque eu quero, não. É uma decisão de obediência, ó Pai. Aleluia. Sim, ó Deus. Há muitos corações entendendo a Tua palavra, essa mensagem, e se curvando diante de Ti, entregando todas as reservas. Aleluia. Obrigada, Senhor, porque é Tu que vai onde nós não podemos ir. É Tu que tens acesso ao coração do homem, Pai. Ao coração dessa mulher. Só Tu tens acesso. Aleluia, por isso Tu estás fazendo. Tu estás atraindo a Ti, Senhor. Eu quero reconhecer nesse dia que o poder é Teu, a honra é Tua e a glória é para Ti, Senhor. Você que tem uma causa impossível, entregue ela nas mãos do Senhor. Quem sabe, sim, Pai, essa resistência no seu coração tem impedido. Aleluia, você de viver esse amor incondicional. Mas esse dia, nesse dia, abre o teu coração, abra a tua mão. Não fique segurando, entregue tudo ao Senhor. Porque Ele tem cuidado de mim, Ele tem cuidado de você. Aleluia. Sim, ó Deus, e você que nesse dia toma uma decisão de reconhecer o Senhor Jesus como seu único Salvador e Senhor. Você que tem feito isso, o Pai te concede um presente maravilhoso, que é a alegria da salvação, que é para todos aqueles que reconhecem que Jesus Cristo se entregou, não porque Ele foi um derrotado, não, Pai, mas Ele se entregou por amor, e é por amor que Ele nos chama hoje a nos entregar a Ele, entregar tudo aos cuidados dEle. Amém, queridos? Deus abençoe, que você tenha um dia abençoado, que o seu lar seja abençoada, a sua família seja abençoada, o seu ministério, o seu trabalho. E eu desejo a todos um final de semana abençoado. E se o Senhor nos permitir, segunda-feira estaremos aqui novamente para juntos meditarmos na palavra do Senhor e adorar a Ele, queridos. Aleluia. Um beijo no coração de todos. Em especial meu irmão, Adilson. Um abraço, meu querido. Saudade. Mas mesmo Jesus que está aqui conosco, está aí com você. E Ele te abraça nesse dia.
com esse amor incondicional. Aleluia, glória a Deus. Fiquem todos

É, gente amiga, 10 horas e 38 minutos, agora 10h38, e nós chegamos ao final de mais um programa Amanhã com Deus. Muito grato aí pelo carinho da tua audiência. Deus te abençoe grandemente em nome de nosso Senhor e Salvador Jesus Cristo. E te convidar para logo mais 21h30, se você não ouviu na íntegra, você pode ouvir às 21h30, horário de Brasília, ouvir esse programa em forma de reprise aqui na Melodia. E desejo a você um ótimo final de semana, que Deus te abençoe grandemente em nome de nosso Senhor e Salvador Jesus Cristo, que você tenha um final de semana abençoado. E se Deus nos permitir, segunda-feira estaremos aqui com você para mais uma edição do programa Amanhã com Deus. Fique com a última canção do programa, Gratidão, com Gerson Rufino. E depois então o pastor João Ribeiro Palharim com uma belíssima mensagem para hoje. Deus faz promessa, embasada em 2 Crônicas, versículo, capítulo 7, versos 14. Deus abençoe grandemente você e até a próxima. Tchau, gente. Tchau.

0: Senhor, quão multiformes são as tuas obras. Todas elas as fizeste com sabedoria. A terra está cheia das tuas riquezas. Salmos 104, 24.
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2: 22 horas e 48 minutos.
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1: 22 horas e 53 minutos.

mesmo sou que apago as tuas transgressões por amor de mim, e dos teus pecados não me lembro. Isaías 43, 25.

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1: 23 horas e 3 minutos.
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porque quem se envergonhar de mim e das minhas palavras, dele se envergonhará o Filho do Homem, quando vier na sua glória e na do Pai e dos santos anjos. Lucas 9:26.

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1: 23 horas e 17 minutos.
2: Porque o reino de Deus não consiste em palavras, mas em poder. 1 Coríntios 4:20.

mas abri o coração. Vim conversar com o Senhor que me escuta e sempre está atento à minha petição.

0: crê no Senhor Jesus Cristo e será salvo tu e a tua casa. Atos 16:31.
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instruir-te-ei e ensinar-te-ei o caminho que deves seguir. Guiar-te-ei com os meus olhos. Salmo 32:8.

0: Se algum de vós tem falta de sabedoria, peça a Deus, que a todos dá liberalmente e não censura, e ser-lhe-á dada. Tiago 1:5.
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2: 23:49.
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0: E a sua voz foi ouvida, porque a sua oração chegou até a santa habitação de Deus, até o céu. 2 Crônicas 30:27.
1: 23 horas e 53 minutos.

Filho do Homem há de vir na glória de seu Pai, com seus anjos, e então retribuirá a cada um segundo as suas obras. Mateus 16, 27.

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1: 0:02.
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portanto, nós também, pois estamos rodeados de tão grande nuvem de testemunhas. Deixamos todo embaraço e o pecado que tão de perto nos rodeia e corramos com perseverança a carreira que nos está proposta, fitando os olhos em Jesus, autor e consumador da nossa fé, o qual, pelo gozo que lhe está proposto, suportou a cruz, desprezando a ignomínia, e está sentado à direita do trono de Deus. Hebreus 12, 1 e 2.

daquele dia e hora, porém, ninguém sabe, nem os anjos do céu, nem o Filho, senão só o Pai. Pois como foi dito nos dias de Noé, assim será também a vinda do Filho do Homem. Porquanto assim como nos dias anteriores ao dilúvio, comiam, bebiam, casavam e davam-se em casamento até o dia em que Noé entrou na arca, e não o perceberam, até que veio o dilúvio e os levou a todos. Assim será também a vinda do Filho do Homem. Mateus 24, 36 a 39.

0: Eis que envergonhados e confundidos serão todos os que se irritam contra ti, tornar-se-ão em nada, e os que contenderem contigo perecerão. Isaías 41:11.
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0: digno ao Cordeiro que foi morto, de receber o poder e riqueza, e sabedoria e força, honra e glória e louvor. Apocalipse 5, 12.
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2: 0:47.
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0: refrigera minha alma. Guia-me pelas veredas da justiça por amor do seu nome. Salmos 23:3.
1: Zero hora e 53 minutos.

Achava-se ali um homem que havia 38 anos estava enfermo. Jesus, vendo-o deitado e sabendo que estava assim havia muito tempo, perguntou-lhe: Queres ficar são? Respondeu-lhe o enfermo: Senhor, não tenho ninguém que, ao ser agitada a água, me ponha no tanque. Assim, enquanto eu vou, desce outro antes de mim. Disse-lhe Jesus: Levanta-te, toma o teu leito e anda. Imediatamente o homem ficou são, e tomando seu leito começou a andar. João 5, 5 a 9.

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1: 1:03.
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Sede fortes e corajosos, não temais, nem vos atemorizeis, porque o Senhor vosso Deus é quem vai convosco, não vos deixará, nem vos desamparará. Deuteronômio 31:6.

0: abençoe a todos.
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2: 1:16.
3: Eu sou o Senhor, este é o meu nome. A minha glória, pois, a outrem não a darei, nem o meu louvor às imagens esculpidas. Isaías 42:8.

0: te honramos, Senhor.
1: Muitos são os planos no coração do homem, mas o desígnio do Senhor, esse prevalecerá. Provérbios 19, 21.

0: nem todos dormiremos, mas todos seremos transformados. Num momento, num abrir e fechar de olhos ao som da última trombeta. Porque a trombeta soará e os mortos serão ressuscitados incorruptíveis e nós seremos transformados. 1 Coríntios 15, 51-52.
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estas palavras que hoje te ordeno estarão no teu coração, e as ensinarás a teus filhos, e delas falarás sentado em tua casa e andando pelo caminho, ao deitar-te e ao levantar-te. Deuteronômio 6, 6 e 7.

0: Mas disse Jesus: alguém me tocou, pois percebi que de mim saiu poder. Então, vendo a mulher que não passara despercebida, aproximou-se tremendo e prostrando-se diante dele. Declarou-lhe perante todo o povo a causa por que lhe havia tocado e como fora imediatamente curada. Disse-lhe ele: filha, a tua fé te salvou. Vai-te em paz. Lucas 8, 46 a 48.
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2: 1:49.
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0: que estava sentado sobre o trono disse: Eis que faço novas todas as coisas. E acrescentou: Escreve, porque estas palavras são fiéis e verdadeiras. Apocalipse 21:5.
1: Uma hora e 53 minutos.

Então o reino dos céus será semelhante a 10 virgens que, tomando as suas lâmpadas, saíram ao encontro do noivo. 5 delas eram insensatas e 5 prudentes. Ora, as insensatas, tomando as lâmpadas, não levaram azeite consigo. As prudentes, porém, levaram azeite em suas vasilhas, juntamente com as lâmpadas. Mateus 25, 1 a 4.

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Santo, nós falamos o nome de Jesus. Nós podemos sentir sua presença. Atraímos a presença do Espírito de Deus. Aleluia.

0: mas bem-vindo aqui.
1: Porém, eu e a minha casa serviremos ao Senhor. Josué 24:15.

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1: 2:17.
2: Jesus dizia, pois, aos judeus que criam nele: se vós permanecerdes na minha palavra, verdadeiramente sereis meus discípulos. João 8:31.

0: convidar você a ficar de pé no seu lugar nessa hora.
1: O temor do Senhor é o princípio da sabedoria. Tem bom entendimento todos os que cumprem os seus preceitos. Salmos 111:10.

0: que os meus pensamentos não são os vossos pensamentos, nem os vossos caminhos os meus caminhos, diz o Senhor. Isaías 55:8.
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quando Abraão tinha 99 anos, apareceu-lhe o Senhor e lhe disse: Eu sou Deus Todo-Poderoso. Ande em minha presença e seja perfeito. Gênesis 17:1.

0: não vos desanimeis de fazer o bem, pois a seu tempo ceifaremos, se não desfalecermos. Gálatas 6:9.
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2: 2:47.
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0: Vai, pois agora, e eu serei com a tua boca e te ensinarei o que hás de falar. Êxodo 4:12.
1: 2 horas e 52 minutos.

Eis que vos dei autoridade para pisar serpentes e escorpiões, e sobre todo o poder do inimigo, e nada vos fará dano algum. Contudo, não vos alegreis, porque se vos submetem os espíritos, alegrai-vos antes por estarem os vossos nomes escritos nos céus. Lucas 10, 19 e 20.

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Jeová. Tu já começaste a mostrar a tua grandeza e a tua forte mão, pois que Deus há no céu ou na terra que possa fazer segundo as tuas obras e segundo os teus grandes feitos. Deuteronômio 3, 24.

0: Essa veio do fundo do baú e do âmago do coração.
1: Assim digo-vos, a alegria na presença dos anjos de Deus por um só pecador que se arrepende. Lucas 15:10.

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1: 3:17.
2: Porque todos os que são guiados pelo Espírito de Deus, esses são filhos de Deus. Romanos 8:14.
3: Aleluia. Pai, eu quero ser o verdadeiro adorador. Dai-me o coração transformado, Pai querido, para ofertar em teu altar adoração. Oh, quebranta-me, Senhor.

assim vos diz o Senhor: não temais, nem vos assusteis por causa desta grande multidão, porque a peleja não é vossa, mas de Deus. 2 Crônicas 20:15.

porque se com a tua boca confessares a Jesus como Senhor e em teu coração creres que Deus o ressuscitou dentre os mortos, serás salvo. Pois é com o coração que se crê para a justiça e com a boca se faz confissão para a salvação. Romanos 10, 9 e 10.

0: estai quietos e vede o livramento do Senhor que hoje vos fará. Êxodo 14, 13.
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Então Jesus tornou a falar-lhes, dizendo: Eu sou a luz do mundo. Quem me segue, de modo algum andará em trevas, mas terá a luz da vida. João 8:12.

0: que desde a antiguidade não se ouviu, nem com ouvido se percebeu, nem com os olhos se viu um Deus além de ti, que opera a favor daquele que por ele espera. Isaías 64:4.
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2: 3:48.
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0: as três árvores. Imaginemos três pequenas árvores que sonhavam que seriam depois de grandes. A primeira queria ser o baú mais precioso do mundo, cheio de tesouros. A segunda queria ser um grande navio para transportar reis e rainhas. A terceira árvore queria ficar no alto de uma montanha e crescer tanto que as pessoas, quando olhassem para ela, levantassem seus olhos e pensassem em Deus. Mas a primeira árvore acabou sendo transformada num coxo de animais coberto de feno. A segunda virou um simples barco de pesca, carregando pessoas e peixes todos os dias. E a terceira árvore, mesmo sonhando em ficar no alto de uma montanha, acabou cortada em grossas vigas e colocada de lado no depósito. Mas numa certa noite, uma jovem mulher colocou seu neném nascido naquele coxo de animais. E de repente, a primeira árvore percebeu que continha o maior tesouro do mundo. A segunda árvore, anos mais tarde, acabou transportando um homem que acabou dormindo no barco. Mas quando a tempestade quase afundou o pequeno barco, o homem levantou-se e disse ao mar revolto: "Sossega." E entendeu que estava carregando o rei dos céus e da terra. Tempos mais tarde, numa sexta-feira, a terceira árvore espantou-se quando suas vigas foram unidas em forma de cruz e um homem foi pregado nela, pois fora condenado à morte mesmo sendo inocente. Logo, sentiu-se horrível e cruel, mas no domingo, o mundo vibrou de alegria e a terceira árvore entendeu que nela havia sido pregado um homem para a salvação da humanidade e que as pessoas se lembrariam de Deus e de seu Filho Jesus Cristo ao olharem para ela. O coração do homem pode fazer planos, mas a resposta certa vem do Senhor. Pense nisso.
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bendiz a minha alma ao Senhor, e tudo o que há em mim bendiga o seu santo nome. Bendize a minha alma ao Senhor, e não te esqueças de nenhum dos seus benefícios. É Ele quem perdoa todas as tuas iniquidades, quem sara todas as tuas enfermidades. Salmos 103, 1, 2 e 3.

As minhas ovelhas ouvem a minha voz, e eu as conheço e elas me seguem. Eu lhes dou a vida eterna, e jamais perecerão, e ninguém as arrebatará da minha mão. João 10, 27 e 28.

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1: 4 horas e 15 minutos.
2: Eis que cedo venho, e está comigo a minha recompensa, para retribuir a cada um segundo a sua obra. Apocalipse 22, 12.

0: repreendo e castigo a todos quantos amo. Sê, pois, zeloso e arrepende-te. Apocalipse 3:19.
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diante do amor. Os olhos enxergam mais longe, as mãos seguram mais firmes, os pés caminham mais seguros. Diante do amor, o longe se torna perto, o pequeno se torna grande e o feio se torna bonito. Diante do amor, a verdade é revelada, o egoísmo é expulso, o erro é esquecido. Diante do amor, conseguimos transpor barreiras que pareciam intransponíveis. Conseguimos alegrar corações que estavam adormecidos pelo ódio. Construímos pontes sólidas entre homens. Que o amor de Deus esteja em nossos corações sempre.

0: really feel it. Ele reina, Ele vive para todo sempre. E o seu trono não foi abalado e nunca será abalado. Nunca será abalado, nunca, nunca. E é por isso que eu posso crer no amanhã, porque eu estou firmado em Ti, Jesus. Firmado em Ti.
1: Muitas são as aflições do justo, mas o Senhor o livra de todas. Salmos 34, 19.
2: 4 horas e 50 minutos.

Mas o fruto do Espírito é o amor, o gozo, a paz, a longanimidade, a benignidade, a bondade, a fidelidade. Gálatas 5:22.

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1: 5:03.
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Aquele que crê em mim, esse também fará as obras que eu faço, e as fará maiores do que estas, porque eu vou para o Pai. E tudo quanto pedirdes em meu nome, eu farei para que o Pai seja glorificado no Filho. João 14, 12 e 13.

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1: 5:18.
2: O anjo do Senhor acampa-se ao redor dos que o temem e os livra. Salmos 34:7.

o Senhor te porá por cabeça e não por cauda, se obedeceres aos mandamentos do Senhor teu Deus. Deuteronômio 28:13.

0: trem da vida. A vida é como uma viagem de trem. Quando nascemos, entramos nesse trem e nos deparamos com algumas pessoas que julgamos estarão sempre nessa viagem conosco. Infelizmente, em alguma estação elas descerão e nos deixarão órfãos de seu carinho, amizade e companhia, mas isso não impede que durante a viagem, pessoas que virão a ser especiais para nós embarquem. Assim é a viagem, cheia de sonhos, fantasias, esperas, despedidas. O grande mistério é que jamais saberemos em qual parada desceremos. Mas há esperança que em algum momento estaremos na estação principal e teremos a grande alegria de vê-los novamente. Façamos então com que a nossa viagem seja tranquila, que tenha valido a pena e que Deus tenha sido o condutor desse trem, para que quando chegar a hora de desembarcarmos, estejamos certos de que o caminho foi traçado por Ele. Pois o Senhor vosso Deus é o Deus dos deuses e o Senhor dos senhores, o Deus grande, poderoso e terrível, que não faz acepção de pessoas. Deuteronômio 10, 17.
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0: formou o Senhor Deus o homem do pó da terra, e soprou-lhe nas narinas o fôlego da vida, e o homem tornou-se alma vivente. Gênesis 2:7.
1: Aleluia! Essa música se chama Casa Vazia.

0: A porta do coração. Ao ver um quadro em exposição, um homem percebeu que havia algo diferente. A pintura mostrava uma figura de Jesus batendo suavemente à porta de uma casa. E o que lhe chamou a atenção foi que a porta não tinha fechadura. Então o homem perguntou ao artista por quê. E ele respondeu: este quadro representa Jesus batendo a porta do coração, e só é possível abri-la pelo lado de dentro. E completou: Jesus está batendo a porta do seu coração, e só você poderá abrir, e mais ninguém.
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2: 5:47.
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0: clama a mim e responder-te-ei, e anunciar-te-ei coisas grandes e ocultas que não sabes. Jeremias 33:3.
1: 5 horas e 51 minutos.

Sabei que o Senhor é Deus. Foi Ele quem nos fez, e somos Dele. Somos o Seu povo e ovelhas do Seu pasto. Entrai pelas Suas portas com ação de graças, e em Seus átrios com louvor. Dai-lhe graças, e bendizei o Seu nome. Porque o Senhor é bom, a Sua benignidade dura para sempre, e a Sua fidelidade de geração em geração. Salmos 100, 3, 4 e 5.

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1: 6:04.
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os olhos do Senhor estão sobre os justos, e os seus ouvidos atentos à sua súplica, mas o rosto do Senhor é contra os que fazem o mal. 1 Pedro 3:12.

0: año. Se está divirtiendo, nene.
1: ¡Vita vontade de louvar!
2: Sujeitai-vos, pois, a Deus, mas resisti ao diabo e ele fugirá de vós. Tiago 4:7.

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1: 6:19.
2: Porque eis que o Senhor está a sair do seu lugar e descerá e andará sobre as alturas da terra. Miqueias 1:3.

nós não temos recebido o Espírito do mundo, mas sim o Espírito que provém de Deus, a fim de compreendermos as coisas que nos foram dadas gratuitamente por Deus. 1 Coríntios 2:12.

mas a vereda dos justos é como a luz da aurora, que vai brilhando mais e mais até ser dia perfeito. Provérbios 4:18.

0: mãos que fazem a diferença. Ao estender as mãos que poderiam imolar Isaac, Abraão ouviu o anjo do Senhor dizendo: não faça isso, pois sei que temes a Deus, pois não negaste o teu único filho. As mãos de Noé e de sua família construíram a arca que os livrou no dilúvio. Uma vara nas mãos de Moisés abriu o mar vermelho. A força do Senhor nas mãos de Sansão destruiu o templo do falso deus Dagom e seus seguidores. Uma harpa nas mãos de Davi trazia alívio e libertação. Um estilingue nas mãos de Davi se tornou uma arma poderosa. As pedras nas mãos de Elias se transformaram no altar da manifestação do poder de Deus. Dois peixes e cinco pães nas mãos de Jesus alimentaram multidões. Os pregos nas mãos do Filho de Deus significam a salvação do mundo inteiro. Coloque suas preocupações, interesses, temores, anseios e sonhos nas mãos do Deus vivo, pois elas farão a diferença também na sua vida.
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2: 6:49.
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0: Aquele que diz estar nele também deve andar como ele andou. 1 João 2:6.
2: 6:50.

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1: 7:02.
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Mas vós, amados, não ignoreis uma coisa, que um dia para o Senhor é como mil anos, e mil anos como um dia. Segundo Pedro 3:8.

0: carreira. Guardei a fé.
1: Aqueles que confiam no Senhor são como o monte de Sião, que não pode ser abalado, mas permanece para sempre. Salmo 125, 1.

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1: 7:15.
2: Águia. A águia é usada como símbolo dos que esperam no Senhor e nele confiam. Verdadeiros cristãos são como águias. Você pode ver pombos, andorinhas e outras aves voando em bandos. Águias não. Ficam lá no alto, olhando o azul infinito. E é do alto que vem o poder do cristão. E quando vem a tormenta, as águias não se escondem. Abrem suas asas que podem voar em alta velocidade e enfrentam a tormenta. Elas sabem que as nuvens escuras, a tempestade e os raios podem ter uma grande extensão. Mas lá em cima brilha o sol. Nessa luta podem perder penas e se ferir, mas não temem e seguem em frente. Depois, enquanto todo mundo fica às escuras embaixo, elas voam vitoriosas em paz lá em cima. Mas as águias também morrem, só que não se acha por aí um cadáver de águia. Porque quando elas sentem que chegou a hora de partir, não se lamentam nem ficam com medo. Procuram com seus olhos o pico mais alto, tiram as últimas forças de seu cansado corpo e voam os picos inatingíveis. E aí esperam o momento final. Talvez por isso o profeta Isaías compara os que confiam no Senhor a águias. Nós também temos uma vida cheia de desafios. Eles podem parecer impossíveis de serem vencidos. Mas lembre-se, descanse no Senhor, passe tempo com Ele e depois parta para a luta, sabendo que além da tormenta brilha o sol.

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Mas atenção, o plano de salvação é individual e eterno. 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Aproveite enquanto é tempo.

0: que o Senhor vosso Deus é um fogo consumidor, um Deus zeloso. Deuteronômio 4:24.
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O Senhor é o meu pastor, nada me faltará. Deitar-me faz em pastos verdejantes, guia-me mansamente a águas tranquilas. Salmos 23, 1 e 2.

0: Se o teu olho te fizer tropeçar, lança-o fora. Melhor entrares no reino de Deus com um só olho, do que tendo dois olhos, seres lançado no inferno. Marcos 9:47.
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2: 7:45.
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0: Senhor não retarda sua promessa, ainda que alguns a tenham por tardia. Porém, é longânimo para convosco, não querendo que ninguém se perca, senão que todos venham arrepender-se. 2 Pedro 3:9.
1: 7 horas e 51 minutos.

se Cristo está em vós. O corpo, na verdade, está morto por causa do pecado, mas o Espírito vive por causa da justiça. Romanos 8:10.

0: Apocalipse 19, 1 a 9.
1: Essas são as verdadeiras palavras de Deus. Essas são as verdadeiras palavras de Deus.
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3: 8 horas e 1 minuto.
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não se aparte da tua boca o livro desta lei. Antes medita nele dia e noite, para que tenhas cuidado de fazer conforme tudo quanto nele está escrito. Porque então farás prosperar o teu caminho e serás bem-sucedido. Josué 1:8.

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1: 8 horas e 15 minutos.
2: Indo pregai dizendo: é chegado o reino dos céus. Curai os enfermos, ressuscitai os mortos, limpai os leprosos, expulsai os demônios. De graça recebestes, de graça dai. Mateus 10, 7 e 8.

Tudo é força, mas Jesus é poder. A pedra é forte, mas o ferro é mais forte que a pedra que se torna pó. O ferro é forte, mas o fogo é mais forte que o ferro que se derrete. O fogo é forte, mas a água é mais forte que o fogo que se apaga. A água é forte, mas a nuvem é mais forte que a água que evapora. A nuvem também é forte, mas o vento é mais forte que a nuvem que se desfaz. O vento é forte, mas os montes são mais fortes que o vento que fica preso entre os montes. Os montes são fortes, mas o homem é mais forte que os montes e com sua inteligência os perfura. Acabando com o poder dos montes, o homem diz: eu sou a criatura mais forte que existe. Até que veio a morte, e o homem que achava ser inteligente e forte o suficiente morre. A morte é forte, mas um homem chamado Jesus vem e vence a morte. Como se não bastasse, ele ainda garante vida eterna através do seu sangue. Jamais haverá alguém mais poderoso que Jesus.

0: Glória a Deus.
1: Grandes coisas fez o Senhor por nós, e por isso estamos alegres. Salmos 126, 3.

0: Honra teu pai e a tua mãe, que é o primeiro mandamento com promessa, para que te vá bem e sejas de longa vida sobre a terra. E vós, pais, não provoqueis a ira vossos filhos, mas criai-os na disciplina e admoestação do Senhor. Efésios 6, 2 a 4.
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Quanto ao mais, irmãos, regozijai-vos, sede perfeitos, sede consolados, sede de um mesmo parecer. Vivei em paz, e o Deus de amor e de paz será convosco. 2 Coríntios 13:11.

0: Quem quer amar a vida e ver os dias bons, refreia sua língua do mal e os seus lábios não falem engano. Aparta-te do mal e faça o bem, busque a paz e siga. 1 Pedro 3, 10 e 11.
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2: 8 horas e 47 minutos.
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0: porque para mim o viver é Cristo e o morrer é lucro. Filipenses 1:21.
1: 8 horas e 52 minutos.

As maravilhas do mundo. Um grupo de jovens estudava sobre as sete maravilhas do mundo. No final da aula, deveriam fazer uma lista do que pensavam fossem consideradas as sete maravilhas atuais do mundo. Embora houvesse algum desacordo, as mais votadas foram Pirâmides do Egito, Taj Mahal, Grand Canyon, Canal do Panamá, Empire State Building, Basílica de St. Peter e a Grande Muralha da China. Mas ao recolher os votos, o professor notou uma estudante muito quieta. A menina não tinha virado sua folha ainda. Então o professor perguntou se ela tinha problemas com sua lista e respondeu: "Sim, eu não consigo concluir a minha lista porque existem muitas maravilhas." E o professor disse: "Então diga-nos o que você já tem e talvez possamos ajudá-la." A menina hesitou, então leu: "Eu penso que algumas das maravilhas do mundo são viver, sentir, ver, ouvir, falar, rir e amar." Às vezes olhamos com mais facilidade as façanhas do homem do que as obras de Deus.

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1: Muito bem-vindo a mais um encontro com a Palavra. Já andamos um bom caminho juntos. Este estudo da Bíblia já nos trouxe ao Novo Testamento, mais especificamente as cartas do apóstolo Pedro. Ele faz uma bela pregação do Evangelho no final do primeiro capítulo de sua primeira carta. Ele escreve assim: pois vocês sabem que não foi por meio de coisas perecíveis, como prata ou ouro, que vocês foram redimidos da sua maneira vazia de viver, transmitida por seus antepassados, mas pelo precioso sangue de Cristo, como de um cordeiro sem mancha e sem defeito, conhecido antes da criação do mundo, revelado nestes últimos tempos em favor de vocês. Você que estudou o Velho Testamento neste programa sabe que estas palavras remontam os livros de Levítico, Deuteronômio e de Rute, que apresentam o conceito de redenção. Em Levítico capítulo 19, encontramos a seguinte lei referente à redenção. Se um judeu tivesse vendido seu negócio para um gentil, ele poderia procurar um de seus parentes e dizer: tive de vender meu negócio para um gentil e quero que você seja o meu parente redentor, o meu goel. Redima para mim o negócio que tive de vender para aquele gentil. Se aquele parente tivesse condições financeiras de fazer isso, ele era obrigado a se tornar parente redentor e comprar de volta o negócio que tinha sido vendido para um gentil. O livro de Deuteronômio nos apresenta a lei da redenção doméstica. Se uma mulher gentil como Ruth se casasse com um homem judeu e ele morresse sem deixar filhos, e ela dissesse a um parente do marido: quero que você seja o meu goel, o meu parente redentor. Eu passei a fazer parte da família de Deus através do casamento com seu irmão. Agora que ele está morto e eu voltei para o frio, quero que você me compre de volta para a família de Deus, pagando todos os meus débitos e casando-se comigo. Se o parente fizesse isso, seria considerado o goel, ou o parente redentor. Aprendemos que aquele era o conceito de redenção e, antes de tudo, era uma lei comercial e depois uma lei civil. No Novo Testamento, por exemplo, quando Pedro fala sobre a morte de Jesus Cristo na cruz para nossa salvação, Jesus é citado como nosso goel, o nosso redentor. Jesus nos comprou e nos trouxe de volta para Deus através da sua morte na cruz e através da sua ressurreição, criando um relacionamento conosco, como aconteceu entre Boaz e Rute. Este é o conceito de redenção apresentado por Pedro no capítulo 1. Vocês devem estar lembrados que nos programas anteriores levantei a questão de quando Pedro se converteu e do que é conversão. No capítulo 1 desta carta, Pedro fala sobre o processo do novo nascimento. Como este processo começa? Bom, muitas pessoas entendem o novo nascimento a partir da sua própria experiência. Você também não poderia entender o nascimento físico se não tivesse passado por ele. Quando você nasceu fisicamente, não precisou fazer nada, sua atuação foi passiva e você não precisou dominar nenhum conhecimento de obstetrícia. O mesmo acontece com seu nascimento espiritual. Você não precisa entender o processo do novo nascimento até que ele aconteça para você. É isso que Pedro está fazendo nesta carta. Ouça a descrição que ele faz. Agora que vocês purificaram a sua vida pela obediência à verdade, visando ao amor fraternal e sincero, amem sinceramente uns aos outros e de todo o coração. Vocês foram regenerados, referindo-se ao novo nascimento, não de uma semente perecível, mas imperecível, por meio da palavra de Deus viva e permanente. Pois toda a humanidade é como a relva, e toda a sua glória como a flor da relva. A relva murcha e cai a sua flor, mas a palavra do Senhor permanece para sempre. Essa é a palavra que lhes foi anunciada. Portanto, livrem-se de toda maldade e de todo engano, hipocrisia, inveja e toda espécie de maledicência. como crianças recém-nascidas desejem de coração o leite espiritual, puro, para que por meio dele cresçam para a salvação, agora que provaram que o Senhor é bom. De acordo com Pedro, é assim que nascemos de novo. Ouvimos a palavra de Deus quando ela é pregada, palavra que foi anunciada pelos profetas e que os anjos anseiam por observar. Quando você ouviu a pregação da palavra de Deus, ela funcionou com uma semente imperecível. No grego, a palavra semente é a mesma que esperma. Para que ocorra um nascimento físico, é necessário que exista uma semente e um óvulo. Quando a semente fertiliza o óvulo, aí acontece a concepção da vida. 9 meses depois, a vida que foi concebida nasce para este mundo. No primeiro capítulo de sua carta, Paulo compara o nascimento físico com o espiritual. Ele diz que a diferença entre o nascimento físico e o espiritual é que no espiritual a semente é imperecível. Pedro afirma que no nascimento espiritual, o esperma incorruptível era a palavra de Deus e nossa fé é o óvulo. Quando respondemos à palavra de Deus em fé, esta semente incorruptível fertilizou o óvulo da nossa fé. A vida espiritual foi concebida em nós quando cremos na palavra de Deus. De acordo com Pedro, quando cremos na palavra de Deus, nossa alma foi purificada. Vários eventos aconteceram e culminaram com a crise do novo nascimento. O resultado do novo nascimento é o fruto do Espírito que culmina no nosso amor pelos irmãos. A exortação de Pedro para os que passaram pelo processo de regeneração ou novo nascimento é o amor sincero uns pelos outros e de todo o coração. Pedro também exorta os recém-nascidos a desejarem de coração o leite espiritual puro, para que por meio dele cresçam para a salvação. Mas quando acontece o novo nascimento? Bom, de acordo com Jesus, ele é como o vento, não sabemos de onde vem nem para onde vai. Com isso, Jesus diz que não existe um padrão fixo para o novo nascimento. Mas, mesmo assim, Pedro apresenta algumas características desse processo. Para Pedro existe a concepção espiritual, a gestação espiritual e o nascimento espiritual. E depois do nascimento, Pedro exorta os recém-nascidos a desejarem de coração o leite espiritual puro para que por meio dele cresçam para a salvação. Assim como o bebê busca desesperadamente pelo peito da mãe, o recém-nascido espiritual deve buscar com avidez a palavra de Deus. Observe a importância da palavra de Deus em todo o processo do novo nascimento. Vou novamente fazer uma pergunta muito importante. E você? Você já se converteu? Talvez eu deva fazer a pergunta assim. Você está nascendo de novo? A Bíblia fala de pessoas mortas espiritualmente. Paulo fala em Efésios 2, versículo 1. Vocês estavam mortos em suas transgressões e pecados, nos quais costumavam viver. Por isso é possível ter todos os sinais vitais físicos e ainda assim estar morto espiritualmente. De acordo com a primeira carta de Pedro, capítulo 1, também é possível ter vida espiritual antes de passar pelo novo nascimento. Em 2 Coríntios 5, versículo 17, nós lemos assim. Portanto, se alguém está em Cristo, é nova criação. As coisas antigas já passaram, eis que surgiram coisas novas. Durante anos, quando eu ouvia sobre o novo nascimento, eu pensava, isso ainda não aconteceu comigo. As coisas velhas ainda não passaram para mim e nem se tornaram novas. Ainda não passei por essa transformação da minha vida. Talvez o primeiro passo para o novo nascimento é constatar que ainda não nascemos de novo. Pedro revela como chegar ao novo nascimento quando diz que é possível que nossa alma seja purificada pelo ouvir a palavra de Deus e crer e obedecer. O ouvir se refere à concepção espiritual. Depois purificamos nossas almas através do constante contato com a palavra de Deus que nos leva por todo o processo de gestação espiritual que pode ter diferentes durações. Para alguns, o novo nascimento ocorre quase que no início da fé. Outros precisam de um tempo até que passam por ele. Depois disso, vem a fase de crescer e se desenvolver. O segundo capítulo traz uma passagem muito bonita na qual Pedro relaciona o povo de Deus do Velho Testamento ao povo de Deus do Novo Testamento. Vocês, porém, são geração eleita, sacerdócio real, nação santa, povo exclusivo de Deus para anunciar as grandezas daquele que o chamou das trevas para sua maravilhosa luz. Antes vocês nem sequer eram povo, mas agora são povo de Deus. Não haviam recebido misericórdia, mas agora a receberam. Amados, insisto em que, como estrangeiros e peregrinos no mundo, vocês se abstenham dos desejos carnais que guerreiam contra a alma. No Velho Testamento, Deus queria ter um reino e ser o rei de um local determinado com um povo especial, o povo de Israel. Mas o povo de Israel não aceitou o plano de Deus e buscou Samuel para dizer que eles não queriam

0: Vietnã, no Camboja, na Polônia e em todo o mundo, em qualquer lugar em que haja pessoas que coroem Jesus Cristo como seu Senhor e Rei, essas pessoas, indivíduos ou grupos, são o reino de Deus. E foi a estas pessoas, indivíduos ou grupos espalhados por todo o mundo, que ele chamou de Nação Santa. Quando estudarmos o capítulo 3 da segunda carta de Pedro, junto com outros textos da Bíblia, inclusive alguns de Paulo, veremos que um dia Deus reunirá esta nação de todos os cantos do mundo. No Novo Testamento, esta nação santa é chamada de a Igreja. No Velho Testamento, este povo era chamado simplesmente de povo de Deus. Pedro se refere a esta nação santa como sacerdócio real. Mas o que é um sacerdote? Um sacerdote é alguém que vai até a presença de Deus e intercede por outras pessoas. O profeta vinha da presença de Deus com a palavra para o povo. O sacerdote ia até a presença de Deus para pedir pelo povo. Todo este povo espalhado por toda a Ásia Menor era feito de sacerdotes. Sacerdotes enviados para todas as partes do mundo para fazer discípulos para Jesus Cristo e interceder junto a Deus em nome deles. Em Apocalipse capítulo 1, versículo 6, a Bíblia se refere a este povo como reino e sacerdotes, ou o sacerdócio do crente, como alguns se referem. Pedro também diz, povo exclusivo de Deus, estrangeiro neste mundo. Esse mundo não é meu lar, sou apenas um passageiro aqui. Meu tesouro está depositado em algum lugar, além desse céu azul. Os anjos me chamam para o mar dourado do céu, e eu já não me sinto em casa neste mundo. Esse é um trecho de uma canção que descreve o que Pedro fala sobre o povo de Deus. Mais uma pergunta. Você faz parte desta nação santa? Você nasceu de novo? Pense nisso. Até o próximo programa.
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2: O Grande Joalheiro. Há muito tempo, um jovem que vivia desanimado dirigiu-se ao seu professor dizendo: Me sinto tão fraco que não tenho forças para fazer nada. Dizem até que não sirvo para nada e que não faço nada certo. O que posso fazer para que me valorizem mais? E o sábio professor tirou um anel que estava usando e deu ao garoto dizendo: Tente vender este anel pelo máximo possível, mas não aceite menos que uma moeda de ouro. E o jovem pegou o anel e partiu. Ofereceu a algumas pessoas, que olhavam com algum interesse, mas quando o jovem mencionava a moeda de ouro, alguns riam, outros saíam sem ao menos olhar para ele. Abatido pelo fracasso, resolveu voltar. E diante do seu professor disse: Sinto muito, mas é impossível conseguir o que pediu pelo anel. E o professor disse: Devemos saber então quanto vale. Vá até o joalheiro. Diga-lhe que quer vender o anel e pergunte quanto ele dá. Mas não importa o quanto ele lhe ofereça, não o venda. Volte aqui com o anel. O joalheiro examinou o anel, pesou e disse: Agora não posso dar mais que 58 moedas de ouro por este anel. 58 moedas de ouro? Exclamou o jovem. Sim, disse o joalheiro. Mas se não for urgente, eu posso oferecer até 70 moedas de ouro. Então o jovem pegou o anel e voltou emocionado à escola para contar ao professor. Depois de ouvir tudo o que o jovem lhe contou, o professor disse: Somos como esse anel, uma joia valiosa e única, e ninguém além do grande joalheiro, nosso Deus e Pai, que deu seu Filho Jesus por amor de nós, sabe o nosso real valor.
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4: 9:15.
2: Porque o Senhor vosso Deus fez secar as águas do Jordão diante de vós, assim como fizera o Mar Vermelho, para que todos os povos da terra conheçam que a mão do Senhor é forte, a fim de que vós também temais ao Senhor vosso Deus para sempre. Josué 4, 23, 24.

Olhai, pois, que façais como vos ordenou o Senhor vosso Deus. Não vos desviareis nem para a direita, nem para a esquerda. Deuteronômio 5:32.

vamos adorar. Bem alto agora. Vamos exaltar. Em nome de Jesus, o inimigo vai ficar envergonhado. Ele é.

ele assim, fala para ele, fala para ele, vai. Fala, fala. Fala para ele assim, ó, Jesus não pode se adorar. Fala para ele, Jesus não pode se adorar. Jesus conta com você para adorá-lo.

bendirei ao Senhor em todo o tempo. O seu louvor estará continuamente na minha boca. Salmos 34:1.

0: quando meu pai e minha mãe me desampararem, o Senhor me recolherá. Salmo 27:10.
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2: 9:47.
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0: Bem-aventurados os pacificadores, porque eles serão chamados filhos de Deus. Mateus 5:9.
1: 9 horas e 51 minutos.

porque Deus amou o mundo de tal maneira que deu seu Filho unigênito, para que todo aquele que nele crê não pereça, mas tenha a vida eterna. João 3:16.

0: Santo Espírito desce como fogo. Santo Espírito,
1: diga,
0: incendeia, incendeia.
1: Vamos queimar por ele, vamos queimar por ele.

sem Deus.

0: seja cheio aí. Pensamos que só ia ser uma gravação. Já é um culto.
1: E o Verbo se fez carne e habitou entre nós, cheio de graça e de verdade. E vimos a sua glória como a glória do unigênito do Pai. João 1:15.

não angustiados, perplexos, mas não desesperados, perseguidos, mas não desamparados, abatidos, mas não destruídos. 2 Coríntios 4, 8 e 9.

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1: 10 horas e 18 minutos.
2: Então o rei Nabucodonosor se espantou e se levantou depressa. Falou e disse aos seus conselheiros: não lançamos nós dentro do fogo 3 homens atados? Responderam ao rei: é verdade, ó rei. Disse ele: eu, porém, vejo 4 homens soltos que andam passeando dentro do fogo e nenhum dano sofrem. E o aspecto do quarto é semelhante a um filho dos deuses. Daniel 3, 24, 25.

Senhor é o que tira a vida e a dá, faz descer ao céu e faz subir dali. O Senhor empobrece e enriquece, abate e também exalta. 1 Samuel 2, 6 e 7.

pois eu sei que o meu Redentor vive, e que por fim se levantará sobre a terra. E depois de consumir desta minha pele, então fora da minha carne, verei a Deus. Jó 19, 25, 26.

0: sera rempli d'une maison de prière pour toutes les nations. Mais vous, vous en avez fait une caverne de voleurs.
1: Respondeu ele: O homem que se chama Jesus fez lodo, untou meus olhos e disse-me: Vai a Siloé e lava-te. Fui, pois, lavei-me e fiquei vendo. João 9:11.
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mandado às multidões que se reclinassem sobre a relva, tomou os 5 pães e os 2 peixes e, erguendo os olhos ao céu, os abençoou. E partindo os pães, deu-os aos discípulos e os discípulos às multidões. Mateus 14:19.

0: minha angústia, clamei ao Senhor, e Ele me ouviu. Salmo 121.
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2: 10 horas e 45 minutos.
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5: Eu queria convidar uma amiga aqui para dividir comigo esse momento. Desce aí, Manu. Queria aproveitar e desejar a todos os casados aqui, a todos os amados, muitas bênçãos, muitas felicidades. O povo merece, né? Muito amor, muita paz. E essa é a Manu. Eu queria que vocês cantassem com a gente.

0: Eu não poderia perder essa oportunidade de dizer para minha esposa o quanto eu a amo. O Brasil inteiro vai saber.
1: Nossa forma de

0: Obrigado, Manu.
1: Fiel é esta palavra. Se, pois, já morremos com ele, também com ele viveremos. Se perseveramos, com ele também reinaremos. Se o negarmos, também ele nos negará. Se somos infiéis, ele permanece fiel, porque não pode negar-se a si mesmo. 2 Timóteo 2, 11 a 13.
2: 10 horas e 53 minutos.
3: Dá um grito para Jesus! 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Quem sabe canta.

0: Aleluia! Aplauda o Senhor!
1: A melhor notícia. Certamente ficaríamos felizes se ouvíssemos que o preço da gasolina baixou, que a violência acabou e que foi descoberta a cura para a AIDS e o câncer, que as drogas não existem mais e que o desemprego faz parte do passado, que o salário vai aumentar e que a felicidade e a paz imperam por todo o planeta, que as fatalidades e tragédias não mais acontecem e que os problemas acabaram. Realmente seria muito bom que isso fosse verdade, mas nem tudo que gostaríamos de ouvir é somente um sonho. A melhor notícia é: não fomos abandonados neste mundo cheio de problemas e pecados. Jesus voltará e colocará um fim na dor, nas lágrimas e no sofrimento. A paz e a felicidade serão eternas para os que confiam nele. Não espere mais. Aceite Jesus e garanta o seu futuro.

0: Agora, com muito carinho, quero chamar para cantar comigo essa linda canção o meu irmão Moisés Cleiton.
1: É um prazer para mim

palavra do Senhor diz: 1000 cairão ao teu lado, 10000 à tua direita, mas tu não serás atingido. Se o vento soprar contra a tua vida, clame o nome de Jesus.

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1: 11 horas e 3 minutos.
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Saberás, pois, no teu coração, que como um homem corrige a seu filho, assim te corrige o Senhor teu Deus. Deuteronômio 8:5.

de alma e espírito e de juntas e medulas, e é apta para discernir os pensamentos e intenções do coração. E não há criatura alguma encoberta diante dele, antes todas as coisas estão nuas e patentes aos olhos daquele a quem havemos de prestar contas. Hebreus 4, 12 e 13.

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1: 11 horas e 17 minutos.
2: O túmulo de Jesus. Quando visitamos um cemitério, encontramos muitos túmulos e sepulturas, monumentos de mármore enfeitados e canteiros floridos. Muitos personagens históricos foram sepultados com honrarias e em belos monumentos, tendo seus nomes e feitos gravados em mármore ou esculpidos em bronze, mas sempre com a frase "aqui jaz". O túmulo de Jesus é diferente de todos. Está vazio e aberto, pois o próprio anjo pronunciou: "Ele não está aqui, ressuscitou como havia dito, mostrando ao mundo a vitória do nosso Redentor". A ressurreição de Jesus é a garantia.

batizado que foi Jesus, saiu logo da água. E eis que se lhe abriram os céus, e viu o Espírito Santo de Deus descendo como uma pomba e vindo sobre ele. E eis que uma voz dos céus dizia: Este é o meu Filho amado, em quem me comprazo.

falou Nabucodonosor e disse: Bendito seja o Deus de Sadraque, Mesaque e Abdenego, o qual enviou seu anjo e livrou seus servos, que confiaram nele e frustraram a ordem do rei, escolhendo antes entregar os seus corpos do que servir ou adorar a Deus algum, senão o seu Deus. Daniel 3:28.

0: não ameis o mundo, nem o que há no mundo. Se alguém ama o mundo, o amor do Pai não está nele. 1 João 2,15.
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4: Eu

Bem-aventurado aquele que tem o Deus de Jacó por seu auxílio e cuja esperança está no Senhor seu Deus, que fez os céus e a terra, o mar e tudo quanto neles há, e que guarda a verdade para sempre, que faz justiça aos oprimidos, que dá pão aos famintos. O Senhor solta os encarcerados, o Senhor abre os olhos aos cegos, o Senhor levanta os abatidos, o Senhor ama os justos, o Senhor preserva os peregrinos, ampara o órfão e a viúva, mas transtorna o caminho dos ímpios. Salmos 146, 5, 6, 7, 8 e 9.

0: qualquer que confessa que Jesus é o Filho de Deus, Deus está nele e ele em Deus. João 4:15.
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2: 11 horas e 46 minutos.
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0: não temas, porque eu sou contigo. Não te assombres, porque eu sou o teu Deus. Eu te fortaleço e te ajudo, e te sustento com a destra da minha justiça. Isaías 41, 10.
1: 11 horas e 50 minutos.

0: Assim também vós considerai-vos como mortos para o pecado, mas vivos para Deus em Cristo Jesus, nosso Senhor. Romanos 6:11.
1: Ai, ai, ai, papi, francamente, novamente.

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1: 12 horas e 1 minuto.
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Nós, porém, segundo a sua promessa, aguardamos novos céus e uma nova terra nos quais habita a justiça. 2 Pedro 3:13.

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1: 12 horas e 15 minutos.
2: Pedis e não recebeis, porque pedis mal para o gastardes em vossos deleites. Tiago 4:3.

0: tomai sobre vós o meu jugo, e aprendei de mim que sou manso e humilde de coração, e encontrareis descanso para as vossas almas. Mateus 11:29.
1: Prepare a sua festa, porque a restituição está vindo. É 7 vezes mais de tudo aquilo que foi roubado. Aleluia, o Senhor tem céus abertos. As janelas dos céus estão abertas sobre nós.

0: combati o bom combate. Acabei a carreira, guardei a fé. Desde agora a coroa da justiça me está guardada, a qual o Senhor, justo juiz, me dará naquele dia. E não somente a mim, mas também a todos os que amarem a sua vinda. 2 Timóteo 4, 7-8.
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0: ainda que os vossos pecados são como a escarlata, eles se tornarão brancos como a neve. Ainda que são vermelhos como o carmesim, tornar-se-ão como a lã. Isaías 1:18.
1: Assim, bem animado para Jesus, vai!

0: os passos de Jesus. Ninguém jamais andou como Jesus. Passo a passo, ele se dirigia ao esquife em meio ao cortejo para trazer à vida aquele que já estava morto. Passo a passo, a mulher que padecia de fluxo de sangue toca-o. O mal se foi e Jesus diz: vai em paz, a tua fé te salvou. Passo a passo, em meio a uma tempestade, aproxima-se do barco andando sobre as águas e repreende o vento e a fúria da água. Passos que por onde passam tudo transforma. Agora esses pés feridos caminham sustentando um peso maior, o de uma cruz. Que passos são esses que por onde passam deixam uma marca do sangue? Pregam as mãos e os pés e levantam a cruz para que todos vejam. Não há passos. Ele rende seu espírito, consuma sua obra e morre. Mas no inferno ouvem-se passos fortes e vitoriosos. São passos que libertam. Jesus toma as chaves do inferno e da morte, e ao terceiro dia ressurge em vida. Agora são passos gloriosos, passos que caminham comigo, passos que caminham com você. Esses são os passos de Jesus.
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2: 12:47.
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0: Porquanto o Senhor teu Deus é Deus misericordioso e não te desamparará. Deuteronômio 4:31.
1: 12 horas e 51 minutos.

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1: 13 horas em ponto.
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Quem não toma sua cruz e não segue após mim, não é digno de mim. Mateus 10:38.

0: vede também os navios, que, embora tão grandes e levados por impetuosos ventos, com pequenino leme se voltam para onde quer o impulso do timoneiro. Assim também a língua é um pequeno membro e se gaba de grandes coisas. Vede com grande bosque um tão pequeno fogo incendeia. Tiago 3, 4, 5.
1: Querido, levante as mãos, dê um forte aplauso ao Senhor Jesus Cristo, glorifica o nome dele.

0: Glória a Deus!
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2: 13 horas e 17 minutos.
3: Não por força, nem por poder, mas pelo meu espírito, diz o Senhor dos Exércitos. Zacarias 4:6.

procura apresentar-se diante de Deus aprovado, como obreiro que não tem de que se envergonhar, que maneja bem a palavra da verdade. 2 Timóteo 2:15.

Ainda que a figueira não floresça, nem haja fruto nas vides, ainda que falhe o produto da oliveira e os campos não produzam mantimento, ainda que o rebanho seja exterminado da malhada e nos currais não haja gado, todavia eu me alegrarei no Senhor, exultarei no Deus da minha salvação. Abacuque 3, 17 e 18.

0: um pouco mais, perdoe um pouco mais. Alegra-te um pouco mais, você pode ir além.
1: Inclinai os vossos ouvidos e vinde a mim. Ouvi e a vossa alma viverá. Isaías 55:3.
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0: Sagrada Escritura é divinamente inspirada e proveitosa para ensinar, para repreender, para corrigir, para instruir em justiça. 2 Timóteo 3,16.
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2: 13 horas e 45 minutos.
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0: que vencer será sim vestido de vestes brancas, e de maneira nenhuma riscarei o seu nome do livro da vida. Antes confessarei o seu nome diante de meu Pai, diante dos seus anjos. Apocalipse 3:5.
1: 13 horas e 51 minutos.

0: Melhor é o pouco com o temor do Senhor do que um grande tesouro e com ele a inquietação. Provérbios 15:16.
1: Querido Deus, Tu és conhecedor de todas as coisas. Vai de encontro a essa pessoa nesse momento e ajuda ela, Senhor, nessa caminhada.

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1: 14 horas e 19 minutos.
2: Pois quem é Deus senão o Senhor? E quem é rocha senão nosso Deus? 2 Samuel 22:32.

Para onde me irei do teu espírito? Ou para onde fugirei da tua presença? Se subir ao céu, tu aí estás. Se fizer no céu a minha cama, eis que tu ali estás também. Se tomar as asas da alva, se habitar nas extremidades do mar, ainda ali a tua mão me guiará e a tua destra me susterá. Salmos 139, 7, 8, 9 e 10.

ela dará à luz um filho, a quem chamarás Jesus, porque ele salvará o seu povo dos seus pecados. Mateus 1:21.

0: que encobre as suas transgressões nunca prosperará, mas o que as confessa e deixa alcançará misericórdia. Provérbios 28, 13.
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2: 14 horas e 49 minutos.
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0: que não sabemos o que havemos de pedir como convém. Mas o Espírito mesmo intercede por nós com gemidos inexprimíveis. Romanos 8:26.
1: 14 horas e 52 minutos.

nos separará do amor de Cristo? A tribulação ou angústia? Ou a perseguição? Ou a fome? Ou a nudez? Ou perigo? Ou a espada? Romanos 8:35.

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1: Seja muito bem-vindo a mais um Encontro com a Palavra. Para aqueles que estão ouvindo o nosso programa pela primeira vez, damos as boas-vindas especiais. Nosso programa é dedicado ao estudo de todos os livros da Bíblia. Participe conosco do estudo do livro mais importante do mundo. Estamos estudando a primeira epístola do apóstolo Pedro. Encontramos no terceiro capítulo o velho e experiente pastor Pedro, aconselhando todos os judeus messiânicos espalhados pela Ásia Menor a respeito do casamento. O melhor conselho que podemos ouvir a respeito do casamento é aquele baseado na Bíblia. Ouça este exemplo. Do mesmo modo, mulheres, sujeitem-se cada uma a seu marido, a fim de que, se ele não obedece à palavra, seja ganho sem palavra pelo procedimento de sua mulher, observando a conduta honesta e respeitosa de vocês. A beleza de vocês não deve estar nos enfeites exteriores, como cabelos trançados ou joias de ouro ou roupas finas. Ao contrário, esteja no seu interior, que não perece. Beleza demonstrada num espírito dócil e tranquilo, o que é de grande valor para Deus. Pois era assim que também costumavam adornar-se as santas mulheres do passado, que colocavam sua esperança em Deus. Elas se sujeitavam cada uma a seu marido, como Sara, que obedecia a Abraão e o chamava Senhor. Dela vocês serão filhas, se praticarem o bem e não derem lugar ao medo. Do mesmo modo, vocês, maridos, sejam sábios no convívio com suas mulheres e tratem-nas com honra, como parte mais frágil e co-herdeiras do dom da graça da vida, de forma que não sejam interrompidas as suas orações. Eu já sugeri a vocês que procurem ouvir e não ler os conselhos e a teologia pastoral de um velho e veterano pastor. O velho pastor Pedro compartilhou seus conselhos práticos, devocionais e relacionais em suas cartas. No capítulo 3 encontramos conselhos para o casamento. Os melhores conselhos para casamento estão na palavra de Deus, porque foi Ele quem o criou. Se o seu casamento é segundo os padrões de Deus, você pode afirmar que foi Deus quem uniu vocês, e só Ele pode manter vocês dois juntos, porque Ele é a fonte deste casamento. Deus é o poder por trás desse casamento e a glória de Deus é o propósito dele. Se você acha que não está vivendo o tipo de casamento que Deus tinha no seu coração quando instituiu o casamento, descobrirá que os conselhos das Escrituras são o manual de Deus para o casamento. Observe que nesse texto de Pedro sobre o casamento que lemos, ele precisou de 6 versículos para aconselhar as mulheres e apenas um para os homens. Mesmo que haja esta discrepância, na minha opinião, o homem recebeu a tarefa mais difícil. Na essência, tanto Pedro como Paulo, quando falam sobre casamento, usam o modelo de Cristo e a Igreja. Pedro destaca este modelo para o casamento quando conclui o segundo capítulo da sua carta. Os dois apóstolos Paulo e Pedro disseram: mulheres, estão vendo o modelo de Cristo com a Igreja? Muito bem, neste modelo vocês são a Igreja. E os dois disseram para os homens: homens, estão vendo o modelo de Cristo para a Igreja? Este é o modelo como o casamento é, e vocês são Cristo. Os dois ordenaram às mulheres: sejam para seus maridos como a Igreja é para Cristo. E para os homens, a ordenança foi: sejam para suas mulheres como Cristo é para a Igreja. Agora me digam uma coisa: quem foi que recebeu a tarefa mais difícil, hein? Quem precisa se parecer exatamente com Cristo nessa história? Exatamente os maridos. Existe um princípio de aconselhamento para o casal nesta passagem, pelo qual serei sempre grato a Pedro. Quando Pedro fala para a mulher, fala apenas sobre a mulher. E quando ele fala para o homem, ele fala apenas sobre o homem. Na minha experiência como pastor, tenho visto que quando o homem quer falar sobre casamento, ele fala apenas sobre a mulher. A mesma coisa acontece quando uma mulher busca aconselhamento para o seu casamento. Ela fala apenas sobre o marido. Um dia, no julgamento, você responderá pelo que você é. Você terá que prestar contas a Deus apenas de você mesmo. Para a mulher, Deus pedirá contas da atuação dela como mulher. Para o homem, Deus pedirá conta apenas da atuação dele como homem. Se é assim que Deus julgará, então faz todo sentido dizer que ele fale, quer seja através de Pedro ou de Paulo. Vamos falar sobre relacionamento no casamento. Vocês, mulheres, prestem atenção. Vou falar com vocês sobre a mulher. E vocês, homens, prestem atenção. Vou falar com vocês sobre o homem. Isso porque a mulher só pode fazer algo a respeito da mulher e o homem só pode fazer algo a respeito do homem. Pedro escreveu os versículos de 1 a 6 do capítulo 3 de sua primeira carta para aquelas mulheres cujos maridos não obedecem à palavra, tanto os incrédulos como os que são crentes, mas não obedecem à palavra. Deixe-me falar um pouco sobre o maior problema dos casamentos cristãos. Pedro e Paulo aconselham a mulher a ser submissa a seu marido como a igreja é submissa a Cristo. Ser submissa é fácil, mas não é esse o problema dos casamentos cristãos. O problema é que o homem não assume sua responsabilidade de pastorear sua mulher e seus filhos como Cristo pastoreia a igreja. O grande problema dos casamentos cristãos é que o homem não recebe a graça de Deus e não assume a responsabilidade que Deus lhe deu de amar e se entregar pela sua mulher e pelos seus filhos como Cristo se entregou pela igreja. A mulher para quem Pedro está falando nesta passagem enfrenta o problema número um dos casamentos cristãos. Mas observe que Pedro não fala com a mulher uma palavra sequer sobre o seu marido. Em outras palavras, ele disse à mulher: mulher, se você tem um marido que não obedece à palavra, seja espiritual, porque você não conseguirá ser como deve ser se não for espiritual. Seja submissa e faça isso com docilidade. Sabe, acontece de algumas mulheres serem submissas, mas fazerem isso com má vontade. Um dia, quando nossa filha mais velha era pequena, ela estava no carro comigo, mas estava de pé, no banco da frente. Eu falei para ela sentar, mas ela não obedecia. Então, puxei suas pernas e ela caiu sentada e ficou cochichando bem baixinho. Aí eu perguntei: o que foi? E ela respondeu: ah, por fora eu estou sentada, mas aqui dentro eu estou em pé. A mesma coisa pode acontecer com uma mulher que é submissa apenas por fora. Mas Pedro diz: seja submissa e faça isso com doçura. Ele diz que a mulher com um espírito manso, dócil e tranquilo é agradável aos olhos de Deus. Ele também instrui a mulher a ficar quieta. Ele diz para a mulher ganhar seu marido sem palavra. O marido não está obedecendo a palavra e não está assumindo sua posição. O problema é saber como fazê-lo assumir a sua parte. Pedro ensina que é sem palavra, o que quer dizer não ficar em pé na frente da televisão com a Bíblia enquanto ele quer assistir o futebol pela TV, nem ficar apontando o dedo para ele tentando passar sermões. Isso nunca vai levá-lo a assumir a sua posição. Pedro ensina que é sem palavra, que é precioso aos olhos de Deus. Resumindo, Pedro diz para a mulher ganhar o marido que não está obedecendo a palavra, sendo espiritual, submissa, dócil e de poucas palavras. Pedro apresenta outro princípio muito importante para a mulher cujo marido não está obedecendo a palavra. Ele ensina que se o marido não está na posição que deveria, você deve assumir a sua posição e ser a mulher que Deus quer que você seja. Se alguma coisa vai fazer com que seu marido mude de atitude, é o seu comportamento. Pedro não está garantindo nada, nem está dizendo que isso sempre funciona. O que ele está dizendo é que, se alguma coisa tiver que funcionar, será este conselho. Ele está dizendo que o conselho dele funciona muito melhor do que o conselho do mundo. Vamos enfocar agora a palavra submissão ou submissa. No final do capítulo 2, Pedro falou sobre Jesus Cristo e identificou sua morte na cruz com o servo sofredor de Isaías 53. Cada um de nós se desvia para o seu próprio caminho, mas o Senhor Deus Jeová colocou sobre Jesus a iniquidade de todos nós. O castigo da nossa paz estava sobre ele. Todo o castigo que era nosso foi colocado sobre ele. Por suas pisaduras, fomos sarados. Pedro falou tudo isso referindo-se a Jesus e ao capítulo 53 de Isaías, lido na pregação de Filipe para o eunuco etíope. Aqui Pedro identifica Jesus com o servo sofredor de Isaías 53. Depois de falar que Jesus morreu na cruz por nós, Pedro acrescenta: ele mesmo levou em seu corpo os nossos pecados sobre o madeiro, a fim de que morrêssemos para os pecados e vivêssemos para a justiça. Por suas feridas vocês foram curados. pois vocês eram como ovelhas desgarradas. Esta é a passagem de Isaías 53:6. Mas agora se converteram ao pastor e bispo de suas almas. A próxima coisa que Pedro diz é: do mesmo modo, mulheres. Quando nos deparamos com a expressão do mesmo modo, devemos perguntar: do mesmo modo o quê? Ele responde: vocês se converteram ao pastor e bispo de suas almas. Aqui está uma figura da igreja voltando para Jesus Cristo, pastor e bispo da igreja. Pedro está dizendo: do mesmo modo vocês, mulheres, estão vendo o modelo de Cristo e da igreja? Muito bem, vocês são a igreja. E da mesma forma que a igreja é submissa a Cristo, o pastor e bispo da igreja, vocês, mulheres, então, devem ser submissas a seus maridos. A palavra submissa dentro deste contexto significa: deixe seu marido pastorear você. Deus deu ao seu marido uma grande responsabilidade. Ele deve pastorear você da mesma forma que Cristo pastoreia a igreja. Isso quer dizer que seu marido deve amá-la como Cristo a ama. Ele deve se dar como Cristo se dá. Deve ser com você como Cristo é. Isso é uma responsabilidade e tanto. No exército, num batalhão ou num navio de guerra, existe sempre um oficial comandante. Não dá para ter dois. Pode ser que a autoridade seja delegada a outra pessoa para que ela exerça determinadas tarefas. Entretanto, a responsabilidade pelo navio ou pelo batalhão será sempre daquele oficial. Se acontecer alguma coisa errada, será o oficial comandante que prestará contas. Nesta passagem, em Efésios 5 e em outras passagens da Bíblia, Deus delega a responsabilidade pelo casamento e pelo lar para o marido quando diz que ele deve pastorear sua mulher como Cristo pastoreia a igreja. Ao mesmo tempo, ele está dizendo às mulheres que deixem que seus maridos sejam responsáveis por cada uma delas. Isso implica que não pode haver dois oficiais comandantes. Alguém tem que ter a responsabilidade e responder pelo navio. Esta responsabilidade Deus entregou ao homem. O meu desafio agora que estou encerrando o programa de hoje é: quem você ouve quando quer conselhos para o seu casamento? A cultura do meio em que você vive ou a Bíblia? Se o seu casamento não vai muito bem, posso fazer uma pergunta? Você não acha que o modelo de casamento da Bíblia funcionaria melhor para você? Continuaremos a falar mais sobre isso no próximo Encontro com a Palavra. E o meu desejo, a minha oração é que Deus possa lhe abençoar como família. Você como esposo, como esposa, você que vive em família, que Deus possa realmente coroar todos vocês com muitas bênçãos do céu. E não esqueça, anote o endereço e entre em contato conosco. Deus lhe abençoe e até o próximo programa.
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3: Agora, ó meu Deus, estejam os teus olhos abertos e os teus ouvidos atentos à oração que se fizer neste lugar. 2 Crônicas 6:40.

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1: 15 horas e 20 minutos.
2: Quem é este que, apesar de toda honra e glória, visitou minha casa e mudou toda minha história? Quem é este que salva e perdoa os arrependidos, cicatriza as feridas da alma e levanta os caídos? O seu nome é Jesus.
3: Cante com fé agora, querido. Cante com fé agora, crendo que o teu milagre já chegou em nome de Jesus.

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1: Olá, meus queridos, paz do Senhor, pastor Donizete, da Promessa. Segundo Crônicas 20:22, Gota de Mel. Eles estavam em luta e o Senhor então disse para cantar. Eles cantaram. Enquanto eles cantavam, louvavam o Senhor deu vitória a eles. Desbaratou os inimigos. Diz o texto: tendo eles começado a cantar e a dar louvores, pôs o Senhor emboscadas e foram desbaratados. Lembra de Paulo e Silas também, presos lá em Filipos. O Senhor, quando começaram a cantar, Deus deu um terremoto e os libertou. Você está em luta, tem orado, tem clamado, não aconteceu nada ainda. Então daqui para frente, experimente cantar, experimente agradecer, louvando o Senhor com cânticos espirituais. Deus lhe fará triunfar. Experimente essa oportunidade, experimente essa coisa nova, cantando, enfrentar a luta cantando, e você vai ver a vitória. Jesus, saindo de Getsemane, estava cantando. Deus te abençoe, em nome de Jesus.
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2: Não saia da vossa boca nenhuma palavra torpe, mas só a que seja boa para a necessária edificação, a fim de que ministre graça aos que a ouvem. Efésios 4:29.
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Mas nós, porque somos do dia, sejamos sóbrios, vestindo-nos da couraça da fé e do amor, e tendo por capacete a esperança da salvação. Porque Deus não nos destinou para a ira, mas para alcançarmos a salvação por nosso Senhor Jesus Cristo. 1 Tessalonicenses 5, 8 e 9.

0: Exorto, pois, antes de tudo, que se façam súplicas, orações, intercessões e ações de graças por todos os homens, pelos reis e por todos os que exercem autoridade, para que tenhamos uma vida tranquila e sossegada em toda piedade e honestidade. 1 Timóteo 2, 1 e 2.
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2: 15 horas e 48 minutos.
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0: declarou-lhe Jesus: Eu sou a ressurreição e a vida. Quem crê em mim, ainda que morra, viverá. E todo aquele que vive e crê em mim jamais morrerá. João 11, 25, 26.
1: 15 horas e 53 minutos.

fala: sobretudo, meus irmãos, não jureis nem pelo céu, nem pela terra, nem façais qualquer outro juramento. Seja, porém, o vosso sim, sim, e o vosso não, não, para não cairdes em condenação. Tiago 5, 12.

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1: Um pouquinho, a boa notícia virá.
2: Ao que vencer, eu lhe concederei que se assente comigo no meu trono. Apocalipse 3:21.

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1: 16 horas e 17 minutos.
2: Porque todo o que é nascido de Deus vence o mundo, e esta é a vitória que vence o mundo, a nossa fé. 1 João 5:4.

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1: Amados, agora somos filhos de Deus e ainda não é manifesto o que havemos de ser. Mas sabemos que quando Ele se manifestar, seremos semelhantes a Ele, porque assim como é, o veremos. 1 João 3:2.

mas onde o pecado abundou, superabundou a graça, para que assim como o pecado veio a reinar na morte, assim também viesse a reinar a graça pela justiça para a vida eterna, por Jesus Cristo nosso Senhor. Romanos 5, 20 e 21.

0: O Espírito do Senhor Deus está sobre mim, porque o Senhor me ungiu para pregar boas novas aos mansos. Enviou-me a restaurar os contritos de coração, a proclamar liberdade aos cativos e abertura de prisão aos presos, a pregoar o ano aceitável do Senhor e o dia da vingança do nosso Deus, a consolar todos os tristes. Isaías 61, 1 e 2.
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A lei do Senhor é perfeita e refrigera a alma. O testemunho do Senhor é fiel e dá sabedoria aos simples. Salmos 19:7.

0: Bem-aventurado o povo cujo Deus é o Senhor. Salmos 144:15.
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2: 16:48.
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0: Desprezado e rejeitado dos homens, homem de dores e experimentado nos sofrimentos, e como um de quem os homens escondiam o rosto, era desprezado e não fizemos dele caso algum. Verdadeiramente ele tomou sobre si as nossas enfermidades e carregou com as nossas dores, e nós o reputamos por aflito, ferido de Deus e oprimido. Mas ele foi ferido por causa das nossas transgressões e esmagado por causa das nossas iniquidades. O castigo que nos traz a paz estava sobre ele, e pelas suas pisaduras fomos sarados. Isaías 53, 3, 4 e 5.
1: 16 horas e 53 minutos.

à janela. Uma menina debruçada na janela de sua casa chorava pela morte do seu animal de estimação. Com muita tristeza, observava o jardineiro enterrar o amigo de tantas brincadeiras. O avô que observava aproximou-se, deu-lhe um abraço e chamou-lhe a atenção para outra realidade. Pegou-lhe pela mão e a conduziu para outra janela. Abriu as cortinas, mostrou-lhe um jardim florido e disse: "Está vendo aquele pé de rosas amarelas bem ali à frente? Lembra que você ajudou a plantá-lo? Era apenas um pequeno galho cheio de espinhos e hoje veja como está lindo." A menina enxugou as lágrimas que ainda corriam e abriu um largo sorriso, mostrando as abelhas que pousavam sobre as flores e as borboletas que faziam festa entre as rosas que enfeitavam o jardim. O avô, satisfeito por tê-la ajudado a superar aquele momento difícil, disse: "A vida nos oferece sempre várias janelas. Quando a paisagem de uma delas nos causa tristeza sem que possamos alterar o quadro, voltamos-nos para outra e certamente nos deparamos com uma paisagem diferente. Se hoje você está a observar um quadro desolador, lembre-se de que existem tantas outras janelas, com paisagens repletas de promessas e melhores dias. Não veja somente a janela da dor. Siga em frente com ânimo e disposição. Agindo assim, o gosto amargo do sofrimento logo cede lugar ao sabor agradável de viver e saber que Deus nos ampara em todos os momentos da nossa vida."

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1: 17 horas e 4 minutos.
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1: Quando, pois, vier o Filho do Homem na sua glória, e todos os anjos com ele, então se assentará no trono da sua glória. E diante dele serão reunidas todas as nações, e ele separará uns dos outros como o pastor separa as ovelhas dos cabritos, e porá as ovelhas à sua direita, mas os cabritos à esquerda. Então dirá o rei aos que estiverem à sua direita: vinde benditos de meu Pai, possuí por herança o reino que vos está preparado desde a fundação do mundo. Mateus 25, 31 a 34.

sabemos que todo aquele que é nascido de Deus não vive pecando, mas o que de Deus é gerado conserva-se a si mesmo e o maligno não lhe toca. 1 João 5:18.

0: assim diz o Senhor Deus de teu pai Davi. Ouvi a tua oração, revi as tuas lágrimas. Eis que eu te sararei. 2 Reis 25.
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Ou não sabeis que o vosso corpo é santuário do Espírito Santo que habita em vós, o qual possuís da parte de Deus, e que não sois de vós mesmos? 1 Coríntios 6:19.

você e sua casa servirão ao Senhor. Creia. Deus tem um projeto para sua casa, Deus tem um projeto para sua família. Insista, invista na sua família. Oh, aleluia.

0: Portanto, agora nenhuma condenação há para os que estão em Cristo Jesus. Romanos 8:1.
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2: 17:47.
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0: te temerá, Senhor, e não glorificará o teu nome, pois só tu és santo. Apocalipse 15, 4.
1: 17 horas e 52 minutos.

Servireis, pois, ao Senhor vosso Deus, e Ele abençoará o vosso pão e a vossa água, e eu tirarei do meio de vós as enfermidades. Êxodo 23, 25.

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2: 18 horas e 1 minuto.
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todo aquele que não foi achado inscrito no livro da vida foi lançado no lago de fogo. Apocalipse 20:15.

porque se cremos que Jesus morreu e ressurgiu, assim também aos que dormem Deus mediante Jesus os tornará a trazer juntamente com Ele. Dizemos-vos, pois, isto pela palavra do Senhor, que nós, os que ficarmos vivos para a vinda do Senhor, de modo algum precederemos os que já dormem. Porque o Senhor mesmo descerá do céu com grande brado à voz do arcanjo, ao som da trombeta de Deus, e os que morreram em Cristo ressuscitarão primeiro. Depois nós, os que ficarmos vivos, seremos arrebatados juntamente com eles nas nuvens, ao encontro do Senhor nos ares. E assim estaremos para sempre com o Senhor. 1 Tessalonicenses 4, 14 a 17.

não temais os que matam o corpo e não podem matar a alma. Temei antes aquele que pode fazer perecer no inferno tanto a alma como o corpo. Mateus 10, 28.

agora estarão abertos os meus olhos e atentos os meus ouvidos à oração que se fizer neste lugar. 2 Crônicas 7:15.

0: Quem tá feliz faz barulho.
1: Regozijai-vos sempre, orai sem cessar. Em tudo dai graças, porque essa é a vontade de Deus em Cristo Jesus para convosco. 1 Tessalonicenses 5, 16 a 18.
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0: Deus não nos deu espírito de temor, mas de fortaleza e de amor e de moderação. 2 Timóteo 1:7.
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2: 18:46.
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0: Alegrai-vos na esperança, sede pacientes na tribulação, perseverai na oração. Romanos 12, 12.
1: 18 horas e 51 minutos.

disse Jesus: todo que beber desta água tornará a ter sede, mas aquele que beber da água que eu lhe der nunca terá sede. Pelo contrário, a água que eu lhe der se fará nele uma fonte de água que jorre para a vida eterna. João 4, 13 e 14.

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1: 19 horas e 3 minutos.
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Deus. Te levanta, não fique assim tão triste. A felicidade existe. Ponha-te em pé, eu sou o teu Deus.

0: nisto se manifestou o amor de Deus para conosco, em que Deus enviou seu Filho unigênito ao mundo para que por meio dele vivamos. 1 João 4, 9.
1: Edson, eu escrevi essa canção para a gente cantar com Daniel e Samuel, nossos amigos.
2: É isso mesmo. Juntos vamos declarar que somos dependentes dele.

arrebatar-te-ei da mão dos malignos, e livrar-te-ei da mão dos fortes. Jeremias 16, 21.

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1: 19:17.
2: E em nenhum outro há salvação, porque debaixo do céu nenhum outro nome há dado entre os homens em que devamos ser salvos. Atos 4:12.

entrai pela porta estreita, porque larga é a porta e espaçoso o caminho que conduz à perdição, e muitos são os que entram por ela. E porque estreita é a porta e apertado o caminho que conduz à vida, e poucos são os que a encontram. Mateus 7, 13 e 14.

0: Portanto, todo aquele que me confessar diante dos homens, também eu confessarei diante de meu Pai que está nos céus. Mas qualquer que me negar diante dos homens, também eu negarei diante de meu Pai que está nos céus. Mateus 10, 32-33.
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assim diz o Senhor Deus de Israel: a farinha da vasilha não se acabará, e o azeite da botija não faltará. 1 Reis 17:14.

0: e clamou em alta voz: Lázaro, vem para fora. E saiu o que estivera morto, ligados os pés e as mãos com faixas, e o seu rosto envolto num lenço. E disse-lhes Jesus: Desligai-o e deixai-o ir. João 11, 43, 44.
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2: 19 horas e 45 minutos.
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0: porque serei misericordioso para com suas iniquidades, e de seus pecados não me lembrarei mais. Hebreus 8:12.
1: 19 horas e 50 minutos.

Quem tem ouvidos, ouça o que o Espírito diz às igrejas. O que vencer, de modo algum, sofrerá o dano da segunda morte. Apocalipse 2:11.

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1: 20 horas em ponto.
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O Alpinista. Depois de muitos anos de preparação, um alpinista resolveu escalar um alto monte. E quando começou a subir, percebeu que seria mais difícil do que esperava. Mesmo assim, decidiu seguir a escalada. Mas começou a escurecer, e não era possível enxergar quase nada, pois não havia lua e as estrelas estavam cobertas pelas nuvens. E quando estava a poucos metros do topo do monte, escorregou e caiu. Mas ele havia cravado estacas de segurança com grampos a uma corda que estava fixada em sua cintura. E de repente, sentiu um puxão muito forte que quase o partiu pela metade. E naquele momento, suspenso no ar e em completa escuridão, começou a gritar: "Oh meu Deus, me ajude!" E sentiu como que uma voz lhe dissesse: "Corte a corda que te mantém pendurado." Houve um momento de silêncio e reflexão. Ele se agarrou mais ainda à corda e pensou que se a cortasse, morreria. As horas foram passando, e no dia seguinte a equipe de resgate encontrou um alpinista que morreu congelado, agarrado com as duas mãos a uma corda apenas 2 metros do chão. Muitas vezes perdemos a batalha por falta de fé e discernimento em ouvir e obedecer à voz que vem do céu.

0: está selada por Deus e ninguém pode impedir.
1: Pegadas na areia. Esta noite eu tive um sonho. Sonhei que caminhava pela praia acompanhado do Senhor e que na tela da noite estavam sendo retratados os meus dias. Olhei para trás e vi que cada dia que passava no filme da minha vida surgiam pegadas na areia, uma minha e outra do Senhor. Assim continuamos andando, até que todos os meus dias se acabaram. Então parei e olhei para trás. Reparei, em certos lugares havia apenas uma pegada, e esses lugares coincidiam justamente com os dias mais difíceis da minha vida, os dias de maior angústia, de maior medo, de maior dor. Perguntei então ao Senhor: Senhor, tu me disseste que estarias comigo todos os dias da minha vida e eu aceitei viver contigo, mas por que tu me deixaste nos piores dias de minha vida? E o Senhor respondeu: Meu filho, eu te amo. Disse que estaria contigo por toda a tua caminhada e que não te deixaria um minuto sequer, e não te deixei. Os dias que tu viste apenas uma pegada na areia foram os dias que te carreguei.
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3: 20 horas e 15 minutos.
1: Por isso não desfalecemos, mas ainda que o nosso homem exterior se corrompa, o interior contudo se renova de dia em dia. 2 Coríntios 4:16.

se diligentemente obedeceres a meus mandamentos, que eu hoje te ordeno, de amar ao Senhor teu Deus e de o servir de todo o teu coração e de toda a tua alma, darei a chuva da sua terra a seu tempo, a temporã e seródia, para que recolhas o teu grão e o teu mosto e o teu azeite, e darei erva no teu campo para o teu gado, e comerás e fartar-te-ás. Deuteronômio 11, 13 a 15.

0: Eis que vem os dias, diz o Senhor Deus, em que enviarei fome sobre a terra. Não fome de pão, nem sede de água, mas de ouvir as palavras do Senhor. Amós 8:11.
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humilhai-vos, pois, debaixo da potente mão de Deus, para que a seu tempo vos exalte. 1 Pedro 5:6.

0: porque eu velo sobre a minha palavra para cumprir. Jeremias 1 e 12.
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2: 20 horas e 45 minutos.
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a resposta de Deus. Quando você diz, não posso resolver, Deus diz, eu dirijo os teus passos. Quando você diz, é impossível, Deus diz, tudo é possível. Quando você diz, me sinto só, Deus diz, não te deixarei, nem te desampararei. Quando você diz, eu não posso fazer, Deus diz, tudo podes. Quando você diz, não mereço perdão, Deus diz, eu te perdoo. Quando você diz, tenho medo, Deus diz, não temas, eu sou contigo. Quando você diz, estou muito cansado, Deus diz, eu te farei descansar. Quando você diz, ninguém me ama de verdade, Deus diz, eu te amo. Quando você diz, não sei como seguir, Deus diz, eu te ensinarei o caminho. E quando perguntares, que caminho me conduz a Deus? Deus diz, meu filho amado Jesus Cristo. Seca-se a erva e murcha a flor, mas a palavra de nosso Deus subsiste eternamente. Isaías 48.